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8: 10:03.
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0: 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Recordar o passado é reviver bons momentos e através da música recordamos grandes emoções. Olá, tudo de bom para você que a partir de agora vem chegando junto com a gente na nossa rádio para a gente curtir, relembrar e reviver os mais lindos sucessos dos anos 70, 80 e 90, do melhor do flashback classe A, com as músicas escolhidas a dedo para a gente recordar e matar muitas saudades comigo, Jonatas Gonçalves. Estamos chegando! E a gente abre assim, ó.

0: Você, Pepe e Neném, mania de você, fechando esse bloco gostoso aqui do nosso programa. Fica na sintonia, porque depois do intervalo a gente continua com mais sucesso. A gente vai atender a sua participação e muita coisa bacana. Espera aí.
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7: 10:31.

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0: Agora é intervalo, mas a nossa viagem musical continua em poucos instantes. The Music of Time, revivendo os grandes momentos da música.
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2: 11 horas.

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1: Já voltamos do intervalo comigo, Jonatas Gonçalves, aqui no programa The Music of Time e as lindas canções dos anos 70, 80 e 90 para recordar e matar muita saudade.

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2: E essa daqui, lembrou? Ah, eu sei que você lembrou, hein? Lulu Santos, Apenas Mais Uma de Amor. Lembrou dessa? Vem curtir, vem. Aumenta o volume.

0: Santos, lá dos anos 2000, apenas mais uma de amor. Lembra? Faz tempo que a gente não curtia um sucesso do Lulu Santos, hein? Gente, depois do intervalo a gente continua com muito mais músicas pra você, tá bom? Fica na sintonia.
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7: 11:26.

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1: O nosso muito obrigado pela audiência, pelo carinho, pela amizade e pela aceitação do programa The Music of Time para você que tem um bom gosto musical.

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0: Encerramos por aqui mais uma saudade boa, continua tocando dentro da gente, né? Até a próxima com mais um The Music of Time com Jonatas Gonçalves. Se gostou, compartilhe.
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0: 11:54.
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4: 19:00.
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6: 12:33.
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6: 12:50.
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7: 1:04. 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
3: 1:19.
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3: 1:32.
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4: 1h47.
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6: 2:16. 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
0: 2:32.
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2: 12h46.
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3: 3 e 4.
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6: 3:18.
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6: 3h34.
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8: 3h48.
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0: 4 e 2.
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5: 4:18.
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Vamos lá, vamos começar nossa receita, hein? Uma pitadinha de teclado. Aí tá bom. Guitarra a gosto. É um pouquinho de baixo. Boa! Vamos misturar a bateria? Agora, um punhado.

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5: 4:31.
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7: 4h49.
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1: Bom dia para todos. Hoje é sexta-feira. Que bom, né? Sexta-feira. Chegou a sexta-feira. Hoje é dia 9/10/2026. Vamos estar começando o nosso programa Alvorada Sertaneja, trazendo para você César e Paulinho com a música Chique no Último. É o nome da música.

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2: Agora já são 5 horas e 6 minutos. Vamos tocar mais um modão aí pra você com Adalberto e Adriano. Mal Acostumado é o nome da música. Então vamos ouvir mais esse modão aí.

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12: 5:14.
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17: Agora são 5 horas e 16 minutos. Vamos tocar para você mais um modão aí com Christian e Ralph.

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2: 5:29. 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
7: Agora são 5:30. Eu quero mandar um abraço pro meu amigo Antônio Lino, lá na Vila. Ele que está com o radinho ligado, ouvindo o nosso programa. Então vamos tocar para você mais um modão com João Mineiro e Marciano. Telefone Mais é o nome da música.

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2: Agora são 5 horas e 34 minutos. Vou mandar um abraço pro Tio Guilherme, lá na barraca do Tio Guilherme. Também pra Dona Maria Mendonça e pro Fernando, lá na rua Francisco Rosa. Também o meu amigo Zeustáquio, que está ouvindo o programa Alvorada Sertanejo. Então vamos tocar pra você mais um modão com Léo Canhoto e Robertinho. Meu velho pai é o nome da música.

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1: Agora são 5 horas e 38 minutos. Vamos tocar para você mais um modão com Gilberto e Gilmar. Só Mais Uma Vez é o nome da música. Quero oferecer essa música pro Giovanni, meu primo, pro Tião Zoeira lá no Barreiro e também pro Geraldo Miranda, pro Zé Miranda e o Walter Miranda lá na Usina Velha. Então vamos tocar mais esse modão aí para você.

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1: Agora são 5 horas e 41 minutos. Você ouviu aí, ó, Gilberto e Gilmar. Agora vamos tocar pra você mais um modão com Mococa e Moraci. Vestido Molhado é o nome da música.

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1: Agora são 5 horas e 45 minutos. Quero mandar essa música. Zilo e Zalo, Coração Apaixonado é o nome da música. Quero mandar ela para Dona Maria, lá no bairro São Vicente. Também para Isabel Cristina, lá na Avenida Geraldo Rodrigues da Cunha, lá no bairro Santa Efigênia. Então vamos tocar mais esse modão aí, Zilo e Zalo.

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6: 5:54. 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
15: Bem, agora já são 5 horas e 56 minutos. Hoje lá no Campo do Vila, em Formiga, vai ter o Misael Veloso tocando umas modas muito boas para dançar um forró. Quem tiver a fim de ir dançar um forrozinho, é só ir lá pro Vila, lá na Formiga, o forró do Edgar. Vamos trazer para você aí mais um modão com Adilson e Arildo. Top, tudo que vier é o nome da música.

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2: Agora são 5 horas e 59 minutos. Está faltando só mais um minutinho para 6 horas. Quero mandar um abraço para Ana Luísa, lá na Rua Sergipe. Também para o Libério e a Lúcia, lá no Jardim Bela Vista. Vamos tocar para você mais um modão com Bruno e Marrone. Esqueci Amor a 3. É o nome da música.

Agora são 6:02. Quero mandar um abraço pro Faustino do ABC, também pro Antônio Lino lá na Vila Boa Vista. Vamos tocar mais um modão aí com André e Andrade. Viola e Cantador é o nome da música.

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1: Agora são 6 horas e 6 minutos. Para você que já acordou, está tomando seu cafezinho para ir pro trabalho, eu vou mandar para você uma música muito boa aí, para você que está ouvindo também no rádio do seu carro o programa Alvorada Sertaneja. Vou mandar para você Léo Canhoto e Robertinho, Ainda Vou Te Conquistar, é o nome da música.

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0: 6:13.
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14: Agora são 6h15. Vou trazer para vocês aí uma dupla que eu acho muito boa, que é Gilberto e Gilmar. Então vamos ouvir mais esse modão aqui no programa Alvorada Sertaneja.

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1: Agora já são 6 horas e 18 minutos. Hoje é dia 9/10/2026. Vou trazer para você mais um modão com Chico Amado e Xodó. Quanto mais mulher, melhor. É o nome da música.

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1: Agora são 6 horas e 22 minutos. Quero mandar um abraço pro Rosimar Duque, lá no Otto Maia. Também pro Prínio e o Piriá, ali na Joaquim Murtinho. Vamos tocar para você mais um modão com Rick Renner. O Amor e Eu é o nome da música.

Agora são 6 horas e 27 minutos. Vamos trazer para vocês mais uma música muito boa com Leonardo. Pega eu e leva para você. É o nome da música.

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1: Agora são 6 horas e 33 minutos. Vamos dar um tempinho aí para o nosso apoio cultural e voltamos daqui a pouco.
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2: 6:37.

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4: Agora já são 6 horas e

39 minutos. Quem tá pedindo uma música muito boa aqui com Leandro e Leonardo é a Vitória Aparecida Martins e a Maria do Carmo, lá na Augusto Lara. Então vou trocar pra ela aí, Leandro e Leonardo. Pense em mim.

Olha, essa música tem uma importância muito grande para nós e para a música sertaneja de uma maneira geral.

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1: Agora são 6 horas e 46 minutos. Vou trazer aí para você mais um modão, uma música muito boa que deixou muitas saudades e a gente vai recordar essa música aí, que é Pedro Bentro e Zé da Estrada, Sete Palavras.

Agora são 6 horas e 51 minutos. Vamos trazer para você mais um modão com Henrique e Juliano. Quero oferecer essa música para Maria Eduarda Coutinho e também para Ana Luísa lá na Rua Sergipe. Então vamos tocar para você mais esse modão.

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0: 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Retornamos à nossa programação normal.
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13: 7:16.
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13: 7:23.

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4: 7:34.

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11: 7h46.

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10: 7:57.
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11: Rádio Alternativa, 7:58. A gente passa a apresentar o programa Momento de Fé com Padre Marcelo Rossi. Você pode colocar os seus pedidos de orações através do WhatsApp da rádio 3351-2332.

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1: Ao vivo, palavra de Deus, como nós combinamos na missa ontem, quem acompanhou a missa ontem, nós fizemos um acordo de começar o dia e terminar o dia pegando a Bíblia, orando e a abrindo, e ver o que Deus quer falar conosco. Eu abri aqui, segunda carta de Tessalonicenses, São Paulo, aos Tessalonicenses, segunda carta, capítulo 3, versículo de 1 a 3. Finalmente, irmãos, orem por nós, para que a mensagem do Senhor continue a se espalhar rapidamente e seja bem aceita, como aconteceu entre vocês. Orem também para que Deus nos livre das pessoas más e perversas, pois nem todos creem na mensagem. Mas o Senhor Jesus é fiel, e Ele lhes dará forças e os livrará do maligno. Escute. Mãe,

0: Ele voltou, mas por telefone. Mário, bom dia, boa tarde, boa noite.
1: Bom dia, boa tarde, boa noite, Padre Marcelo, Pandinha, ouvintes queridos do nosso amado Momento de Fé.
2: Bom dia, boa tarde, boa noite, Mário.
0: A voz está bem melhor, nossa senhora.
1: Boa noite, meu amigo.
0: Bom dia, gente. E em nome do Pai, seja bem-vindo, Mário. Você sabe a importância. Está aqui se cuidando, por favor, né? Em nome do Pai, do Filho e do Espírito Santo. Amém. Pílulas de Fé e Sabedoria 1 e 2. Começando com Pandinha, Mário, depois prepare-se, fala conosco.
2: Pílula 73. Quando a tristeza bater em seu coração, decore este versículo de Neemias 8:10. Não haja tristeza, porque a alegria do Senhor será a vossa força. E você verá que a força proveniente de Deus, de sua palavra, invadirá o seu coração e a sua mente. Avante!
0: Alegria do Senhor
2: é a nossa força.
1: Nossa força!
0: A alegria do Senhor
2: é a nossa força.
1: É a nossa força!
0: É, legal que vocês vão aprender. Com o telefone dá um pouquinho de delay. É o delayzinho, mas é, né, normal. Padre? É o delayzinho que é normal. E é bom vocês verem, estamos ao vivo. E, Mário, pílulas de fé e sabedoria, inteligência emocional que falta tanto nas pessoas.
1: Vamos lá.
0: Tá dando pra respirar direitinho
1: agora?
0: Pílula
1: 77. Para você que pensa que seu trabalho é em vão e está desanimado, leia 1 Coríntios, capítulo 15, versículo 58. Por consequência, meus amados irmãos, sede firmes e inabaláveis, aplicando-vos cada vez mais à obra do Senhor. Sabeis que o vosso trabalho no Senhor não é em vão. Persevere, Deus está vendo seu esforço e Ele vai te recompensar.
0: E olha que interessante hoje, Mário e Pandinha. Nós estamos em três lugares diferentes e juntos, né? Olha, o Mário está na casa dele, eu estou na capela, né, padre? E você, o que é a tecnologia? Estamos aqui unidos e com vocês, por isso não pare de orar! Nunca! Já dei uma olhadinha aqui nos testemunhos. Mário, acho que hoje a gente vai tentar colocar todos, hein? Um melhor que o outro, hein? Nossa. Sugestão, conhece alguém que não tá bem? Ah, chama as crianças! Por quê? Dia de Nossa Senhora Aparecida, mas dia das crianças.
3: Eu tô aqui.
0: E lembrando, estamos orando pelo luto. Também todos os fardos que estamos carregando. Cruzem! Fardo não! Já voltamos!

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1: Rádio Alternativa, 8 horas e 11 minutos, e eu já tenho alguns pedidos de oração. A Vitória Martins, bom dia, Vitória. A Vitória pede orações, ela e o grupo de orações dela, o grupo Nossa Senhora Aparecida. Pede orações para Jéssica, que está se recuperando no hospital após sofrer um acidente. A Maria do Carmo Martins também pede orações para toda a família, para os irmãos dela. E bom dia, Maria do Carmo. Ela sempre oferece, pede orações, né, para todo o pessoal aqui da rádio. Muito obrigado, Maria do Carmo. Bom dia para você. Eu coloco também em orações o meu amigo Geraldo Ribeiro e toda a família dele, a esposa Simone, os filhos Ana Laura e João Vitor. Coloco em orações também as minhas irmãs, a Rosângela, a Roseli, a Rosane, toda a família das três, e também, é claro, para minha mãezinha, a Dona Marlene. Bom dia, Dona Marlene. O programa Momento de Fé vai para o intervalo e na sequência a gente volta com o padre Marcelo Rossi.
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0: 8:12.
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10: E lembrando vocês, vamos lá. Hoje, acabando o programa, Mário, eu posso contar com você, né?
11: Pode contar comigo sim, Padre.
10: Nossa, obrigado, Senhor, porque o Mário me acostumou mal, porque rezar, né, depois é o momento e o olhar também diferente, né, olhando, né, as intenções. Então, atenção. E aqui uma sugestão. Hoje, chame sua criança, se for possível, tá? Se for possível, chame sua criança, porque temos que orar também, estamos orar para as pessoas em luto, mas também colocar já as crianças, lembrando que dia 12, dia de Nossa Senhora Aparecida, nossa mãezinha, e também dia da criança.
12: Então,
10: acabou o programa, tá? E de imediatamente 9:05, eu ligo já para você, Mário, monto aqui tudo e vamos lá fazer nosso... Coroa da Angélica de São Miguel Arcanjo. E agenda, vamos lá. Amanhã, sábado, nós temos às 15h, Santa Missa, pela Rede Vida e também pelo YouTube. E depois vai ser muito legal. Momento de fé, nós vamos ter, além dos testemunhos, né? Nós vamos ter o quê? Nós vamos rezar o texto com as crianças. Olha só a ideia que veio.
13: Olha que legal,
10: então,
13: hein, Padre?
10: Lembra que nós uma vez fizemos com os coroinhas? Então serão as crianças que estarão rezando o texto conosco. Imperdível o nosso momento de fé pela Rede Vida, canal da família. Então, logo após a Santa Missa, com as crianças rezando, né, o texto. Vai ser muito abençoado. Chame sua criança, participe junto ao vivo, tá? E isso no sábado. E no domingo, padre, já acabei de... Um amigo meu da Globo e também...
11: 5h45, padre.
10: Mário, isso aí, 5h45. Mas prudência, né? Pode ser que entre um pouquinho antes, mas eu acredito que vai ser esse horário mesmo, 5h45 ao vivo, tá? E após a missa, depois das 9h, com certeza ser uma bênção, e que Deus abençoe e proteja. E agora, agora sim, eu vou testemunhar! Sugestão, não perde tempo não, vamos tentar colocar todos. Olha, é um testemunho, mas eu só vi o sinopse que o Mário colocou, vamos lá.
14: Mário Duarte, Pandinha, Padre Marcelo Rossi, bom dia e boa tarde, boa noite para quem ouvir depois, né? Além fronteiras, enfim, né? Deus abençoe a todos vocês, sempre acompanhando o programa. Eu consigo ouvir ali no rádio, em alguns momentos via Spotify, o Pandinha posta, né? E eu consegui ouvir, eu comecei a ouvir no rádio, mas em função do serviço ali, eu me desconcentrei e voltei no Spotify na sequência, né? 29 de setembro aí de 26, né? Eu ouvi o primeiro testemunho do Alisson ali, né? Que está desempregado e que começou a frequentar a igreja com um pouco mais de fé nesse momento. E eu gostaria de dizer pro Alisson o seguinte, o padre já disse, na verdade, que sim, que às vezes pela dor a gente se encontra com Jesus, se encontra com Deus. E eu só queria acrescentar um ponto. O padre falou muito bem que muita gente vem pela dor, né? Realmente faz parte. Deu o exemplo do filho, muito legal o exemplo do padre, que a gente fala pro nosso filho, né? Filho, não faz, mas aí o filho vai e faz. Né? Assim é Deus conosco, né? Ele fala, gente, o caminho é esse, mas a gente teimoso, né? Às vezes vai por outro, né? E não segue lá o nosso pai da maneira que deveríamos. Muito bem, e Alisson, eu só queria te dizer o seguinte, o padre já te abençoou e você vai conseguir esse emprego. De fato, quando a gente entra na fase 200, né, 40, 50, né, enfim, a gente fica realmente com alguns medos maiores. E o meu testemunho para vocês é o seguinte, eu hoje tenho 54 anos, também passei por alguns sustos desse em dois momentos muito específicos da minha vida, né? Em 2015, naquela crise do país muito grande, eu fiquei desempregado e bateu um desespero, mas eu nunca perdi a minha fé. Então, muito rapidamente, Deus me deu novamente uma recolocação profissional. Trabalhei em duas grandes empresas nos últimos 16 anos, digamos assim. E agora, mais recentemente, de um ano e meio para cá, né? Um ano e meio atrás, eu também fui desligado de uma gigante empresa, né? Praticamente mundial aí, né? E logo na sequência, eu também fui recolocado mais uma vez com essa idade. E de lá para cá, um ano e meio, praticamente um ano e quatro meses, eu estou numa nova empresa. Muito bem, assim, eu diria que a minha fé foi tão grande que nesses dois momentos eu só fui crescendo profissionalmente e como um todo, tá? Então eu diria o seguinte, o medo faz parte, nós somos humanos, mas nós não podemos ter dúvida da nossa fé. A fé é o ponto principal. Então, sim, Alisson, você vai se recolocar. Mantenha essa pegada, não desista, não desanime. Agora, a novidade maior talvez venha agora. Quando você estiver empregado e você estiver bem, e que Deus te abençoe que seja rápido, aí sim que você não deve desanimar mesmo da nossa igreja. Você não deve se desapegar da nossa igreja. Por quê? Porque quando você estiver cada vez mais dentro da nossa igreja, mais tentações estarão à sua frente, de forma que elas vão tentar te tirar de novo da presença de Deus. E aí que eu estou te mandando esse testemunho. Nesse momento, nunca se esqueça. Foi Deus que pegou na tua mão e te reconduziu. Então, nunca mais abandone Deus, Alisson, que você vai ser um vencedor pelo sangue de Jesus. Padre Marcelo Rossi, Deus te abençoe nesse teu trabalho maravilhoso. Não me largues
10: mesmo quando eu largo. Que eu sei, tá? Mas eu não ia acertar não, tá? Hoje eu não, confesso a você que eu não imaginaria. Pode falar o nome dele, né? Vamos fazer? Ou não, ou acha o Mário?
11: Pode falar, o nome dele é o Fábio Jones Frazão Bezerra, de Joinville, Santa Catarina, que deixou essa linda lição pro Alisson, que deixou um testemunho que está desempregado, mas a sua fé tem aumentado a cada dia.
10: E isso não é verdade. Não esqueçam, cruz as teremos sempre, tá? Quem quer me seguir, tome sua cruz e me siga. Mas não confunda a cruz com fardo. Eu sou, depois a gente vai, na oração Deus vai falar muito. Mas vamos aproveitar. Eu sou vitorioso pelo sangue de Jesus.
12: Eu sou vitorioso pelo sangue de Jesus.
10: Legal, vem até em delay, vem duas vezes. Vamos lá, segundo.
13: Padre Marcelo, gostaria de ficar no menos é mais e dar o meu testemunho hoje. Tenho vários testemunhos, mas gostaria de estar relatando o bem que faz esse programa na minha vida, o meu café da manhã, que faz toda a diferença. Recentemente passei por um momento muito difícil no meu ambiente de trabalho. Eu sofri um acidente de trabalho uns 2 anos atrás. Eu sou bancária e esse é um meio bem difícil de se trabalhar psicologicamente e fisicamente para mim, porque eu atualmente eu trabalho com o abastecimento dos caixas eletrônicos da agência que eu trabalho. Isso demanda muito do meu físico e acabou acarretando em lesões por esforço repetitivo. Nesse ambiente de trabalho sou muito julgada. Esse mês de setembro fui pega de surpresa e tive uma transferência inesperada de agência, onde eu fui para uma agência que durante o meu percurso era 210 quilômetros, um total de ida e vinda. Então foi muito difícil, muito desgastante. Orei muito, muito mesmo, onde eu tinha vocês todos os dias de manhã, né, no meu dia, durante essas 2 horas dirigindo, eu tinha esse programa na minha vida e que me fizeram toda a diferença. Tive muitos pensamentos ruins. Eu andava a serra aqui no Rio de Janeiro, indo para Paty do Alferes, muito distante da minha casa, mas eu tive a oração na minha vida que fez toda a diferença. Eu consegui vir para mais perto depois de ter entrado em contato com a superintendente do banco, algo que eu não queria me expor, mas eu precisei. E eu peço oração por mim, pela minha família, pela minha vida profissional, para que possa se desenrolar tudo aquilo que está enrolado, para que Deus possa manter na minha vida tudo aquilo que tem que manter. Eu aprendi com vocês que eu preciso colocar tudo nas mãos de Deus, independente do problema, e não retirá-lo. E assim eu tenho feito, e graças a Deus tenho só gratidão em minha vida. Independente de qualquer coisa que aconteça, Deus está no comando de qualquer coisa que seja feito na minha vida. Peço orações para mim e para minha família. Eu sou vitoriosa pelo sangue de Jesus.
10: Quantas vezes o senhor pega do limão e faz uma limonada, tá? A oração faz isso. Então, e o poder dele. Eu sou vitorioso pelo sangue de Jesus.
12: Eu sou vitorioso pelo sangue de Jesus.
10: Para não.
15: Bom dia, boa tarde, boa noite. A paz de Jesus e o amor de Maria. Ao Mário, Pandinha, sua bênção, Padre Marcelo. Meu nome é Wagner e acompanho o senhor já há alguns anos. Conheci o senhor através da minha esposa, né? E sempre que podemos, estamos aí no santuário, principalmente participando do Santo Rosário. Mas hoje quero compartilhar um pouco da minha história, testemunhar o que Deus tem feito na minha vida, na minha família, através dessa linda caminhada. É, minha caminhada de fé começou aproximadamente 17 anos, em um dos momentos mais difíceis da minha vida. Durante muitos anos, lutei contra a dependência de álcool e drogas. Foram muitas batalhas, quedas e provações. Eu passei por 3 internações em clínicas de recuperação, mas Deus colocou ao meu lado, né, uma esposa, uma família firme na oração, no propósito, que acreditou também na força, né, de Deus e que nunca desistiu de mim e nem da nossa família. E pela graça de Deus, fui liberto dos vícios há 17 anos atrás e hoje eu tenho servido a esse bom Deus, né, maravilhoso, que tem nos sustentado até aqui. Né, e tudo o que eu perdi na minha vida, né, com as drogas, Deus tem restituído a gente com tanta bênção, com tanta graça, que a gente não é digno nem merecedor de tanta bondade que o Senhor nos deu. Mas quero deixar aqui esse testemunho, né, que é muito forte para nós, que vem aí nos alimentar diariamente aí, o senhor Padre Marcelo, com tanta palavra, com tanta dedicação, trabalho, e eu sou vitorioso pelo sangue de Jesus.
16: Interessante, quando ele falava isso aqui, tem várias pessoas, não uma só, que estão ou têm um parente que está nas drogas, no alcoolismo também. E Senhor, não deixa de ser uma droga, que droga, misericórdia, Senhor, Senhor, tocando e libertando. Mário, vamos, podemos falar o nome dele? Acho que é o testemunho. O nome dele, por favor.
11: Ele falou no começo, padre. Ele falou só o primeiro nome. Falou
16: o Wagner, né? Vamos ficar no Wagner. O primeiro nome dele. Wagner. Então, eu sou vitorioso pelo sangue de Jesus. Próximo, vamos lá.
17: Padre Marcelo Ross, eu sou a Fabiana, de uma cidade aqui de Minas Gerais, e eu tenho um testemunho para dar. Por volta de maio, junho desse ano, eu estava passando por uma tribulação muito grande no meu trabalho, onde eu estava pensando até em desistir e sair, por causa de uma pessoa que não entregava o serviço dela da maneira que deveria ser. Estava acumulando muita coisa para mim. E eu comecei a orar e ouvi o programa Momento de Fé. E foi aonde eu me encontrei com Deus. E Ele acalmou meu coração naquele momento de turbulência, onde eu achei que não haveria saída, haveria uma luz. E em julho eu sairia de férias. E eu estava decidida a não voltar mais. Foi então que Deus me deu a luz, a graça e o milagre e fez com que essa pessoa saísse desse local de trabalho e fosse para outra empresa. Então, assim, eu percebi que foi uma graça de Deus, porque é um ambiente que eu gosto de trabalhar, o meu emprego, eu adoro ele, eu preciso trabalhar como todo mundo precisa, e eu entreguei nas mãos de Deus para ele fazer o melhor, e ele fez para mim. E hoje eu estou aqui para dizer que, graças a Deus, hoje eu estou bem, com a honra e glória do Senhor Jesus, porque eu sou vitoriosa em nome de Jesus.
16: Bom, ela falou no início o nome dela, né, Fabiana, como Deus é maravilhoso. E a frase que vem no meu coração agora: Jesus, afasta de mim todas as pessoas que me afastam de ti.
11: Jesus afasta de mim todas as pessoas que me afastam de ti.
16: E creia, Jesus afasta, tá? Essa é uma oração que você está pedindo para o bem, você não está pedindo mal para a pessoa. Mas, Senhor, realmente afasta. Se ela me afasta de ti, afasta essa pessoa. Se ela está realmente me prejudicando, creia. Veja, o modo da oração, que é diferente de desejar mal, é diferente de querer o mal de alguém. Não, Jesus, afasta de mim tudo aquilo que me afasta de ti, e Jesus, afasta de mim todas as pessoas que me afastam de ti. Mário, vamos para o 6. Nosso Senhor fala muito forte. Falei de alcoolismo. Gente, olha o que o Senhor falou de droga hoje de novo. Quando eu li aqui, falei, não, é esse aqui. 6.
18: Olá, Padre Marcelo Rossi, muito bom dia, boa tarde, boa noite. Eu me chamo José Maria, quero dar o meu testemunho. Que em 2006 eu fiz um tratamento de dependência química para parar de beber, consumir bebidas alcoólicas. e quanto a bênção, a graça do Senhor Jesus misericordioso, com a Mãe Nossa Senhora do Carmo, eu fiquei um ano internado e saí dessa casa de recuperação completamente curado, liberto, pelo poderoso nome de Jesus, pelo poder do Espírito Santo do Senhor Jesus misericordioso e pelo poder do preciosíssimo sangue de Jesus. Glória a Deus, graças a Deus, graças a Deus, glória a Deus. Eu sou vitorioso pelo sangue de Jesus.
16: Obrigado, Senhor, a cada dia o seu cuidado, Mateus 6:34. E obrigado pelo que vai acontecer na oração. Sugestão, estamos ao vivo, tá? Você conhece alguém que não anda bem? E principalmente, você viu hoje como Deus foi conduzindo? Relacionamento de trabalho e vícios. Percebeu? Relacionamento de trabalho, hoje os testemunhos e vícios. É o Senhor nos conduzindo. Então vou repetir. Você conhece alguém que, padre, o ambiente está tóxico? Posso falar. E o que, que é uma droga? É tóxica, ok? Seja o ambiente tóxico, ou seja a pessoa que está ingerindo alguma coisa tóxica, vamos nos desintoxicar em Cristo Jesus. Nossa, eu sou vitorioso.

0: Eu ia pro intervalo, Poesinha, mas o senhor me fez aqui, ó. Mário, fica atento aqui. É, eu lá. Eu leio esse testemunho já e vamos direto pro intervalo. Quero compartilhar uma graça muito especial que aconteceu com minha neta. Nossa, o nome é diferente. Kemily com K, 2L. Nossa, isso aqui é bem Emanuele. João Gabriel é normal, né? Kemily, que eu digo normal, que eu coloco com K. Com você, viu? Você está vendo o nome, o Mário está lendo o nome, estou pegando de prima. De apenas 2 anos. Ela tinha muito medo de andar. Isso preocupava toda a nossa família. Como avó, comecei a buscar ainda mais a Deus em oração e a pedir a intercessão e proteção de São Miguel Arcanjo, rezando a sua coroa. Essa coroa, gente, vocês não têm noção do poder dela. Está aqui, vamos lá, continuando. Estou lendo de prima, tá? E colocando a vida da Kemily nas mãos de Deus. Durante a quarentena, intensifiquei minhas orações, Padre, para nossa alegria, após três dias, Kemily começou a perder o medo de andar. Passou a se movimentar com mais confiança, vencendo o medo que tanto nos preocupava. Foi um momento que encheu meu coração de esperança e fortaleceu ainda mais a minha fé. Ainda existem alguns desafios, mas continuo confiando em Jesus, acreditando que Deus não faz a obra pela metade. E no tempo certo, Kairós, esta graça será completa. Agradeço a Deus por nunca abandonar nossa família, a São Miguel Arcanjo por sua intercessão e a Padre Marcelo que fortalece nossa fé e esperança. Esse testemunho me ensinou que a fé é crer mesmo antes de ver. Por isso, continuarei rezando e entregando a vida da Kelly nas mãos de Deus, confiando que São Miguel Arcanjo continuará protegendo seus caminhos. Uau, ela usou uma frase que é do Rio Grande do Norte, Potiguar, Natal. Ainda escreveu, vovó Ana Paula Lucas da Silva. Graça recebida,
1: graça testemunhada.
0: É que o Mário tem o testemunho, eu tô lendo de prima. Já voltamos.
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4: 8h34.

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6: 8h38.
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1: Enquanto o Fábio dava o testemunho, falando com o Alisson, e ao mesmo tempo testemunhando o que ele passou, o Senhor me fez postar algo no domingo à noite. Deus sabe por quê. E quem quiser pegar esse cartão, postei no dia 4, domingo à noite. E esse cartão é muito forte. Diz assim: fica firme, mesmo quando os dias foram difíceis. Fica forte, mesmo quando tudo parecer pesado demais. E acima de tudo, aliás, até no batismo de fogo, na segunda eu usei esse cartão de novo. Fica com Deus, porque nele... Vou repetir, do início. Fica firme, mesmo quando os dias foram difíceis. Tem alguém precisando ouvir isso agora. Fica forte, mesmo quando tudo parecer pesado demais. E acima de tudo, fica com Deus, porque nele existe resposta, direção e força para vencer tudo. Derrama, Senhor.

0: Em nome do Pai, e do Filho, e do Espírito Santo. Amém. Nossa imagem, novamente, ela é assim. Vou descrever a imagem. Você e eu, nós com uma mochila nas costas, mas carregando um fardo muito pesado. Muito, mas muito, muito pesado. A ponto de você não conseguir ficar em pé, você é atirado, cai de joelhos, mas nem de joelhos você aguenta, você vai para o chão. Então eu vou repetir a imagem. Você está com uma sacola tão pesada nas suas costas, uma mochila tão pesada, mas tão pesada, que está te fazendo você literalmente beijar o chão. Você entendeu, né? Você está. É como se o peso fosse tão grande que você está derrubado no chão. E nesse momento, já estarei com eles. Como assim com eles, padre? Eles já estão aqui, mas orando com eles, a coroa angélica. Eu peço a intercessão e a ação, porque eles são reais, dos coros angelicais, serafins, querubins, tronos, dominações, potestades, virtudes, principados, arcanjos e o nosso anjo da guarda. Não, eles não vão tirar o fardo das nossas costas, mas eles vão, gente, são nove anjos enormes, nos pegando como se fosse, não sei se você já viu algum um jogo de futebol, algum momento em que, ou mesmo um socorrista, quando coloca alguém numa maca, eles nos colocam, a imagem é essa, somos colocados numa maca com o nosso peso, que estamos carregando, e direto levado ao médico dos médicos, que é Jesus. Repito, você e eu, com a sua idade atual, somos levados a Jesus. Dessa vez não é nem um jardim à imagem, só mostra que é mesmo, é como se fosse uma sala de operação, tá? Você, eu, nós somos levados pelos coros angélicos até Jesus. Em que a enfermeira é Nossa Senhora, oh, que lindo. A enfermeira é Nossa Senhora. E eu falava curas e libertações. Mas para que essas curas e libertações aconteçam, precisa tirar essa mochila. E nesse momento o Senhor pergunta, porque Deus respeita a minha e a sua liberdade. Ele não é ladrão, tá? Ele não invade a nossa casa. Ele, Apocalipse capítulo 3, eis que bato na porta. Se você abri-la, eu entrarei. E cearemos juntos. Eu com você e você comigo. Leia depois. Apocalipse 3:20. E nesse momento o Senhor pergunta: você permite eu tirar esse fardo? Você permite? Veja, olha que coisa linda. Deus respeita a minha e a sua liberdade. Você aceita? Nesse momento, Nossa Senhora intercedendo. É como uma tesoura e o Senhor cortando a mochila. Veja, eu não vou tirar a cruz, eu estou tirando a mochila. E o que tem nessa mochila que é tão pesada, padre? Agora vem as palavras de ciência e sabedoria que Deus está tocando. Nossa, tem uma pessoa que ela tem uma dor na lombar. Literalmente, uma dor na lombar. Horrível. Terrível. E o Senhor, nesse momento, tocando você agora. Uma dor na região lombar. Horrível. E Deus tocando agora. Aliviando. Obrigado, Senhor, porque o Senhor toca também várias pessoas que estão com problemas de saúde. Mas muito a ver com mágoa, ressentimento. Como é que é? Exatamente isso. O Senhor mostrando várias pessoas que estão remoendo. Sabe o que é remoer? Mágoas, ressentimentos. E isso está te afetando na sua saúde. Você é livre. Eu não posso fazer por você. Mas você pode dizer: Jesus, me ajuda, me liberta, me socorre. Jesus quer socorrer você, mas Ele quer tirar essa mágoa, ressentimento, esse fardo. Gente, isso é um fardo. Repito, eu não posso tirar por você. Eu estou colocando os meus. Creio, eu também carrego fardos. E nesse momento eu os coloco nas mãos do Senhor. Estou tocando muito de tristeza. Para as pessoas tristes, tristes, desanimadas, sem rumo. Nós estamos num mundo tão polarizado, um mundo tão... As pessoas não têm... Elas vão enchendo a mente de ódio, e não está se enchendo com a palavra de Deus. E o Senhor nesse momento diz: a minha paz esteja convosco. Nossa, é tão lindo. O Senhor coloca as mãos numa região da nossa cabeça, vou tentar descrever, é um pouquinho acima da nuca. Ele coloca, na verdade, não só a mão, as mãos sobre a nossa cabeça. Porque o Senhor fortemente mostra muitas enfermidades, muitas coisas que estamos nesse momento passando, está na nossa mente. E aqui ele me faz lembrar Provérbios capítulo 4. Foi escrito há quase 3 mil anos atrás, começou com Salomão. Tenha cuidado com o que você pensa, Provérbios 4, 23. Pois a sua vida é dirigida pelos seus pensamentos. Senhor, toca nesses maus pensamentos. É medo. É insegurança. É inquietação. Padre, eu tenho um vazio no peito. Padre, eu tenho uma angústia no peito. Mas o Senhor está tocando na sua cabeça. Todos esses pensamentos que começam a te tirar a paz. E aí quando você vai ver, se transforma num show de horror. Literalmente num show de horror. Olha que coisa linda. Deus tocando onde só, gente, onde nenhum aparelho, nenhuma pessoa, só um médico cirurgião que operou o cérebro, ele já até fez isso. Mas ele não tem esse poder. Jesus não precisa nem abrir a nossa mente. Ele vai nos anéis da nossa mente, doentes. Exatamente. A imagem é linda. O Senhor vai nos anéis e eu vi já isso, tá? Pode não abrir a cabeça de ninguém, não. Eu já vi a ressonância. Agora, não sei se é ressonância ou tomografia. Mas não importa. Um desses dois aparelhos, eu vi, mas acredito que foi a tomografia. Da cabeça da pessoa. Que ela está com bem. E de uma pessoa que não está bem. Foi feito um estudo sobre isso. As pessoas que são gratas e as pessoas que são ingratas. Que só reclamam. Gente, o cérebro da pessoa que é grata é iluminado. Gente, isso aqui é científico, tá? Os anéis da pessoa são iluminados. Aqueles que são, que só reclamam, que são os cérebros ou os anéis da mente estão apagados. E Jesus diz: eu sou a luz da vida. E detalhe, ele não só diz eu sou a luz, mas ele quer que sejamos sal na terra e luz no mundo. Senhor, eu te entrego todos aqueles em que a mente das pessoas, inclusive a minha também, Senhor, me coloca aqui, estão apagadas. Apagadas pelo pecado, apagadas pela maldade de muitos que falam coisas, apagadas pelas coisas que estamos vendo e vão nos destruindo. E o Senhor vai iluminando. Eu não sei se você já trocou uma lâmpada. É uma imagem que Deus mostra, tá? É comparação apenas. É como se em cada anel da mente que está, parece que é apagado, o Senhor religando, iluminando. Você vai ter novos pensamentos. Aqui eu estou profetizando, tá? A partir de agora, você terá novos pensamentos. E Padre, Quando você sentir, tem uma outra pessoa que o Senhor me mostra, a imagem é essa. Sabe quando você pega a lâmpada, dá para queimar e ela começa a piscar? Ela já está dando o alerta, olha, ela vai queimar. Nesse momento o Senhor mostrando e Ele trocando. Se você deixar. E toda vez que eu repito essa frase, na minha cabeça acontece isso. Estou usando comparação, tá? Cada vez que eu repito, eu sou vitorioso pelo sangue de Jesus. Todos os anéis que estão apagados da nossa mente. Todos os anéis que estão entrando em curto. Exatamente. Muitas vezes, o que queima a lâmpada muitas vezes é curto-circuito. E o pior é quando entra em curto-circuito, não queima uma lâmpada, queima todas as lâmpadas. Estou usando a analogia porque o Senhor está tocando assim, mostrando assim. Tem várias pessoas que estão em curto-circuito a cabeça. Estava. Porque nesse momento Deus está libertando. Ainda tem uma angústia no peito. Eu preciso terminar. Pandinha, vai ser você, tá? Por causa do Mário vai dar o delay. Inspira o máximo que puder pelo nariz. Máximo, máximo, máximo. Expira. Solta o ar pela boca. Mais uma vez, em nome de Jesus, no sangue de Jesus, inspira. Por favor, todos com um pandinha. Expira. Senhor, tudo aquilo que nós, infelizmente, contamina a nossa mente, tudo aquilo que é diabólico, de novo. Expira. Você está oxigenando a sua mente. Mais uma vez. E obrigado, Senhor Jesus, dando vida. E eu termino com a frase que cresce no meu coração de São João. Depois confira. Eu vim para que todos tenham vida. E a tenham em abundância.
1: Jesus, tu és. Jesus, tu és.
0: Ontem na missa. E Jesus é com isso.
1: Jesus, tu és.
0: Quem acompanhou sabe o que eu estou falando. Porque não, dá uma olhadinha no YouTube. A missa de ontem.
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0: No mundo que quer nos apagar, Jesus quer nos ressuscitar. És.

0: deu em mãos e vós. E principalmente um coração adorador.
1: Deu-me um coração.
0: Nossa, quanta adorador. Libertação. Vai chover testemunho, já voltamos.
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6: 8h55.
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14: 8h59.

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1: Muita cura e libertação, e vai continuar, hein, no YouTube já já. Daqui 3 minutos, abençoai, santificai e exorcizai, Senhor, essa água, remédios. E de modo especial, não esqueci, não, Padre, você não falou que ia abençoar o terço? Sim, não é no momento de fé. Esse terço será uma bênção especial. Quem me acompanhou na missão ontem sabe, será na coroa angélica. Espero vocês, em nome, daqui 3 minutos, em nome do Pai, do Filho e do Espírito Santo.
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1: Eu vou desligando aqui e já encontro com vocês no YouTube.
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1: 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E assim a gente finaliza mais um programa Momento de Fé com o Padre Marcelo Rossi, que volta na próxima segunda-feira a partir de 8:00. A todos uma ótima manhã, uma ótima sexta-feira e um abençoado final de semana.

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4: 9:13.

0: Muito bom dia, uma ótima manhã para você. Sexta-feira chegou. Está começando mais um Alternativa Prime nessa sexta-feira quente, cheia de sol e muito calor. A previsão é calor. Nesse momento, os termômetros aqui da Alternativa registram 28 graus. A máxima prevista para hoje é 33 graus e a mínima 21. Curtam o sol, curtam o calor. Alternativa Prime levando o melhor do passado para você de presente, de Prime para você. E sexta-feira fica melhor, concorda? Eu sou Rogério Rosa e te convido para ficar com a gente aqui na Alternativa até 11 horas da manhã. Preparados para entrar na máquina do tempo? Vamos fazer aquela viagem, buscar aquelas músicas do passado, aquelas que marcaram. Só lembrança boa. Alternativa Prime, energia que contagia. Bom dia, Arcos.
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0: E eu começo bem essa sexta-feira com esse sucesso lá dos anos 70. Show Me the Way, Peter Frampton.

Whenever, Shakira. E antes eu toquei, abrimos o programa com Show Me The Way, Peter Frampton. E assim eu fecho o nosso primeiro bloco aqui do Alternativa Prime. E tem muito mais. Você está bem, você está na melhor, você está na Alternativa Prime. Seja bem-vindo, seja bem-vinda.

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0: 11:25.
2: 9:29.

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4: 9h40.

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2: Sexta-feira chegou. E com samba é melhor. Eu sou o samba Alexandre Pires. Alternativa Prime, você está bem? Você está no melhor? Bom dia!

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4: 9:54.

Woman, música de John Lennon, lançada em 12 de janeiro de 81, 1981. Lançada após a morte do cantor John Lennon. 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
3: 10:08.
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6: Alternativa Prime, aqui não toca música antiga, aqui só toca sucessos do passado. E essa aqui foi um grande sucesso nos anos 80, Um Amor de Verão, com a banda Rádio Tá

0: Valeu!
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fechando esse bloco especial com três músicas que marcaram muito os anos 80, três pop rock. Viagem ao Fundo do Ego, Ego Trip. Antes eu toquei Tempo Perdido, Capital Inicial. E a primeira, Um Amor de Verão, com a banda Rádio Tapes. Você está bem, você está na Alternativa Prime.

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11: 10:25.

0: Vem aí mais um clássico na Prime.
1: Alternativa Prime. Essa música, esse clássico, foi lançado no álbum Breakfast in America, no ano de 1979, pela banda Supertramp, The Logical Song.

Uma Noite e Meia com Marina Lima. E daqui a pouco, a partir de 11 horas, eu continuo com o programa Giro Esportivo. Alternativa, a partir de 11 horas, eu com a bancada mais divertida e alegre da cidade, Robinho e Alaô, a partir de 11 horas. Alternativa Prime, 10h33.

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3: Tese 38. 80.

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3: 10:53.

Viva a Vida, Felipe Duran. E essa foi a minha saideira de hoje aqui no Alternativa Prime, que volta amanhã a partir das 10 horas. Amanhã, Alternativa Prime especial de sábado, feito com muito carinho para você, que é meu ouvinte Prime. Muito obrigado pelo carinho da audiência, pela carona aí no seu rádio. E até amanhã, a partir das 10 horas. Uma ótima sexta-feira para vocês, uma ótima tarde. E até amanhã.

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4: 11:09.
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0: Está no ar mais um programa Giro Esportivo da Alternativa. Agora 11 horas e 10 minutos e eu estou com a bancada completa. Hoje não tem ninguém no departamento médico, o time está completo. Eu quero mandar um grande alô para um amigão meu lá do bairro São Francisco, é o Geraldo Ribeiro. Alô, Geraldo, obrigado aí pela audiência. Geraldo, fica ligado aí no Alternativa Prime e também aqui no Giro Esportivo. Valeu, Geraldão, forte abraço. Eu começo o programa cumprimentando meus amigos de bancada. Robinho, bom dia.
1: Bom dia, Rogério, bom dia, Laô, bom dia aos ouvintes da Alternativa FM, né? Um grande prazer estar aqui nesse final de semana, né? Falando aí sobre o jogo do Atlético, né? Notícias do Mequinha também, que foi rebaixado para a Série C. Daqui a pouco, muitas notícias para a galera aí.
0: Falou, Robinho! Agora é com o craque Alaô. Alaô, bom dia!
2: Bom dia, RR, a voz refinada e radiante do Giro Esportivo, da Alternativa 87,9. Bom dia a todos os ouvintes do Giro Esportivo. Bom dia ao Robinho, um dos melhores batedores de falta do Brasil, depois do Zico. E é isso aí, RR. Já vou passar a bola para você e você vai dominar aí e distribuir para os ouvintes.
0: Deixa comigo, Alaor, hoje que está com a camisa toda estrelada do Cruzeiro Cabuloso, mas quem começa a falar hoje é o Robinho, vai falar do Galão da Massa.
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0: Rogério, Alaú, ouvintes da Alternativa, né? Toda a torcida atleticana da cidade de Arcos, né? Nação preta e branca. Um jogo ontem muito importante pro Atlético, né? O Atlético, depois da Copa do Mundo, vem numa sequência muito boa, né? Fez um grande jogo na Arena da Baixada contra o terceiro colocado geral do Campeonato Brasileiro, né? O Atlético Paranaense, que vem numa campanha muito bacana. Estádio cheio, lotado. Sem modéstia, né, de modo de falar, foi um dos melhores jogos, né, dessa rodada do Campeonato Brasileiro. Os dois times, né, buscando o gol a todo momento. O Atlético não se retrancou, né? O Atlético Paranaense teve mais chances, mas o Atlético também teve várias chances. O goleiro do Atlético, volta a falar, né? Tô achando que o Everson vai ser difícil voltar pra titularidade. O menino tá pegando muito, defendendo muito. E o Atlético buscou um ponto, né, muito importante. Continua no sétimo lugar com 44 pontos, né? A 4 pontos do Cruzeiro agora, né? Que é o quinto colocado, se eu não me engano. E o Atlético, agora um jogo muito importante também contra o Santos, né? Em casa, o Santos que vem numa crescente muito grande. Depois da eliminação para o Atlético na Copa Brasil, o Santos não perdeu para mais ninguém. Empatou ontem com o Flamengo, um jogo de 2-2. O Flamengo com um super time. E o Santos acertou, né? Felipe Coutinho, Cebolinha, esse cara recém-contratado agora, Rodinei. Então o Atlético tem um rabo foguete muito grande contra o Santos, jogando em casa. E precisa ganhar, né? Pra continuar nessa sequência de bons resultados e continuar lá em cima da tabela, né, Rogério? Não deixar, né, que os times da frente se distanciem muito. Né? O Atlético agora, com o resultado de ontem, provavelmente já tá... não corre risco mais de rebaixamento no Campeonato Brasileiro. Fez 44.
1: Somou 44? Ah, não, tá tranquilo, 45.
0: Lógico, agora a tendência, agora sim, é pontuando, né, pra ficar numa boa colocação. O título
1: pra ficar ali, entre os quatro, quem sabe, né?
0: O título é muito complicado, né? Você pega buscar o Flamengo e o Palmeiras, já estão muito na frente. Mas o Atlético agora é pontuar pra ter essa vaga direta, né, pelo Brasileirão.
1: Garantir a Libertadores.
0: Isso, pra gente não ter que. Sim, a gente espera ganhar a Copa Brasil e a Sul-Americana, mas se der uma falta de sorte, né, não vier nenhuma das duas, a gente tem essa sequência no Campeonato Brasileiro.
1: Eu tô lendo aqui, ó, Robinho, nos jornais mineiros, uma matéria aqui, ó, a volta por cima de vilão a herói, Lianco desabafa após empate de Atlético, abre aspas. Algumas coisas só acontecem comigo, fecha aspas, diz o Lianco.
0: O Lianco ontem, aos 18 minutos do primeiro tempo, né, o Atlético Paranaense, o jogador chutou a bola de fora da área, pegou nele, né, desviou nele, fez o Atlético Paranaense 1-0. O Atlético buscou empate com o Bernard, né, um gol de falta. 46 do segundo tempo, o Lianco vai cortar uma bola na zaga, né, na área, deu um chutão, a bola pegou no jogador do Atlético Paranaense e fez o gol lá. Então, assim, muita falta de sorte, né?
1: Ele é.
0: Aí passou dois lances depois, aos 50 minutos, ele vai lá e me faz o gol de empate, né? O Lianco. Então, assim, aconteceu várias situações com ele durante o jogo, né? É um cara que é um bom jogador. Volta a falar, com a cabeça no lugar. Assim,
1: já tá mais calmo.
0: Mais calmo. Tem muita saída de bola, um zagueiro mais técnico, né? Mas tem hora que apavora muito com as coisas, sabe?
1: Alô, algum comentário sobre esse jogo? Não, você assistiu?
2: Eu não assisti não, que eu tava lá no no Ipiranga e depois fui no Polo. A gente vai falar do...
1: Vai falar da final dele,
2: ontem,
1: né?
2: Ontem, do Joga 10, é Ipiranga campeão. Mas sobre o Atlético, a gente tá falando, eu acho que o técnico errou, viu? O técnico do Atlético. Ele tá começando já a pipocar, já a errar.
1: Pipocar? Que é isso, Robin?
0: Tô entendendo, não.
1: Nem eu tô entendendo.
2: Então vocês vão entender agora. Porque ele entrou com o Vitão e o Lianco, né? Entrou com dois zagueiros. Ele tinha que ter entrado com três zagueiros pra pôr marcar o Lianco.
0: Tá.
2: O Lianco não tem culpa, não. Então, o que aconteceu? O técnico que fez a escalação errada. O Cruzeiro é o...
0: A outra é igual o Fino.
1: Não, é convivência com o
2: Cruzeiro. Não, no Cruzeiro é o Fabrício Bruno, né?
1: É o Fabrício Bruno.
2: Tem que entrar com três zagueiros, mas o técnico do Cruzeiro foi inteligente. Eu vou falar depois. Mas aqui, quanto ao Atlético, faltou isso. É o marcar o Lianco, porque vai gostar de fazer gol contra.
0: E esse jogo de sábado, ele é tão importante, né? De domingo, na verdade. O Atlético joga com o Santos. O Santos é o oitavo colocado, subiu demais, né? Na tabela, tá com 42 pontos, o Atlético com 44. Então, se o Atlético perde pro Santos passa o Atlético na classificação, né? Mas a gente vai ganhar do Santos
2: esse,
0: em casa.
2: E esse empate aí, Robinho, foi bom pro Atlético, foi bom pro Atlético Mineiro, foi bom pro Cruzeiro
0: foi
2: também.
0: Bom,
2: porque não deixou o Atlético Paranaense distanciar e o Atlético também não aproximou tanto do Cruzeiro. Mas pro Atlético também, esse um pontinho lá foi muito bom.
0: Você jogar com o Atlético Paranaense em casa, na Arena Baixada, é muito difícil.
1: Agora fica de olho no Inclusive, Bahia,
2: eu
1: né?
2: Eu coloquei meu placar 2-1 pro Atlético Paraná, né? Pra você ver que eu fui em cima até os 50 minutos.
1: Eu guardei aquela marcação do Fino aqui, depois a gente
2: tá
1: vai
2: aí?
1: Dar uma...
2: Tá. Depois já vai conferir.
1: Vai dar uma olhadinha nela. Robinho, algo mais do Galão da Massa?
0: Não, por hoje é só, né? Só parcial de ingresso, mas já tinha vendido.
2: Por hoje é só,
0: né, Robinho? É só, mais de 26 mil ingressos hoje, né? Já tinha vendido pro jogo de domingo. Vai ter casa cheia também contra o Santos aqui na Arena Penense. Na segunda-feira é feriado, né? Véspera de feriado, então... O público vai.
2: E o Neymar vai vindo, vai.
0: E o Neymar vai vindo.
2: Ou ele jogou agora ou teve alguma contusão?
0: Não, ontem fez 2 gols de pênalti.
2: Então o Neymar vai vir. A torcida é na MRV?
0: Na Arena.
2: Na Arena, então a torcida do Atlético vai pegando o pé dele.
1: Vai, tomara que pegue mesmo. Giro Esportivo, 11 horas e 18 minutos. A gente vai pro intervalo e na sequência a gente volta para falar do Cruzeiro Cabuloso, que fez o dever e fez bonito.

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13: 11:24.
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0: Loucos, loucos da cabeça, mas felizes, Alaô. Cruzeirão fez bonito, fez o dever e tá bem na fita.
1: Isso, né? O Cruzeiro jogou com o São Paulo, dependia de uma vitória e também teria. O Cruzeiro só tem essa preocupação agora, né? É ficar em terceiro ou quarto lugar.
0: Não pode nem olhar pro retrovisor mais.
1: Em outra posição, porque não tem nada para disputar. A única coisa que resta é esse terceiro ou quarto lugar aí, que vai satisfazer um pouco o torcedor cruzeirense. Enquanto o São Paulo estava muito desfalcado, né? O São Paulo do Cássio, do Kleber, um abraço para eles lá no Santana. Tá, e do Raí também, né?
0: E do Sorriso.
1: Do Sorriso.
2: Javé, que trabalha lá no
1: Javé, e por aí vai. Tem muito torcedor do São Paulo aqui em Arcos, né?
2: São Paulo, na época de 90, fez muitos torcedores.
0: Foi. Isso.
1: Então, o São Paulo um pouco desfalcado, mas o Cruzeiro não tomou conhecimento do São Paulo. Foi pra cima, ganhou o jogo merecidamente, um placar merecido nesses 2-0. E o Cruzeiro foi a 48 pontos, encostou no Atlético Paraná, que tem 50, tinha 49, foi 50, que é simpático contra o Atlético ontem, e o Cruzeiro agora lá vai, né, ali perseguindo o Atlético Paraná, agora é perseguição total no Atlético Paraná para ganhar essa terceira vaga, o RE.
0: Mas o Bahia não jogou ainda não, né, que o Bahia tá...
1: Bahia jogou ontem, perdeu.
0: Ficou tranquilo.
1: A gente vai falar agora mesmo dos resultados?
0: Não, beleza.
1: Perdeu aí o Cruzeiro. Então foi bom essa derrota do Bahia. Do Bahia do Reinaldo, né? De 1-0 pro Palmeiras. Palmeiras encostou no Flamengo também. Um pontinho de diferença.
0: Olha só como é que uma rodada modifica tudo, né?
1: E eu tava assistindo um jogo lá no Polo ontem com o Regi. Ele tava no celular 2-0 pro Flamengo. Eu falei assim, eu vou errar esse placar. Eu falei que ia dar empate. Falei que ia dar 2-2, parece, se não me engano. Vou errar. Você acredita que ele empatou no final ainda? 2-2? Aí eu falei assim, porque eu sabia o Flamengo dá muita sorte com o Santos.
0: Flamengo é do Geraldo Ribeiro, tá ouvindo aí, né, Geraldo?
1: Então, foi um péssimo resultado do Flamengo, devido, né, a esse 2-0 deixar empatar. E o Cruzeiro, com esse resultado aí de 2-0, encosta lá no pelotão do terceiro lugar, que é o Atlético Paranaense. Vamos tentar aí ver se alcança esse Atlético, né?
0: Alcançar
1: o Atlético da frente, distanciar do Atlético Mineiro, né? Porque o Atlético tá.
2: O Atlético Mineiro vem chegando, né?
1: O Atlético vem chegando também. Mas é isso aí, vamos falar dos jogos que tiveram aí os resultados?
0: Bora lá.
1: Vamos
0: atualizar aí.
1: Vamos atualizar aqui, porque. Fluminense, vamos ver. Aquela tabela sua não tem, não? O Fino fez?
0: Deixa eu procurar aqui. Vai falando aí.
1: O Fino deve ter acertado tudo, né?
0: Então, aquela bola de cristal quebrada dele.
1: Se você pegar aí aqui, ó, Remo e Grêmio, 1-1. Eu quero ver se eu acertei algum aí, né? Remo e Grêmio 1-1. Bragantino e Mirassol 1-1. Bragantino tava com um jogador a mais, né?
0: Robinho, passa lá pra lá, vê se ele entende essa marcação do Fino aí. Isso aí tá pior que aqueles hieroglifos lá das pirâmides.
1: Tá
0: fácil aí de entender?
1: Fácil não tá não, mas já vai tentar, né? Internacional 2, Corinthians 1. Foi demitido o técnico do Corinthians, né?
0: Corinthians tá, hein? Pode-se dizer uma crise, né?
1: Foi uma vitória aí muito boa. Vitória 4 e Chapecoense 0. Isso aí já tava mais ou menos desenhado, né?
0: Eu falei 2-0 pro Vitória.
1: Eu falei 3-1, se eu não me engano. Botafogo e Vasco da Gama. Vasco ganhou de 2-1.
0: Olha só,
2: quem é o técnico do Botafogo?
0: Tite.
1: Nossa, coitado do Botafogo. Cruzeiro 2, São Paulo 0, a gente falou aqui já, né? Santos 2, Flamengo 2. Atlético do Paraná 2, Atlético Mineiro 2.
0: Alaô, só um instante. Esse resultado, Alaô e Robinho, esse resultado, Robinho, empate do Santos com o Flamengo. Dá um gás pro Santos vir jogar aqui com o Galo.
2: Pois
0: né?
2: O Santos é o oitavo colocado com 42 pontos, o Atlético é o sétimo com 44. E o Santos vem de 6 vitórias seguidas.
0: Então, vai ser um jogo maravilhoso.
1: Fluminense 4, Coritiba 4, também era um jogo mais ou menos desenhado, né?
0: Isso.
1: E Palmeiras 1, Bahia 0.
0: Ah, o meu Bahia.
1: É o Bahia, perdeu. Então aqui na tabela do Fino aqui, RR, vamos ver aqui direitinho.
2: E o Palmeiras voltou a ter chance do Campeonato Brasileiro, né? Com esse empate do Flamengo, né? E a vitória do Palmeiras voltou a ficar 4 pontos só de diferença.
1: Aqui, ó, nesse aqui, ó, no Remo e Grêmio, o Fina colocou 1-0. Pro Remo errou, mas errou. Você colocou 3-0 pro Remo. Errou. E eu coloquei 1-1. Acertei aqui esse placar, né? E também teve Bragantino e Mirassol. Bragantino e Mirassol, você colocou, o Roberto colocou, ou não, o CRR, 2-0. Pro Bragantino errou, né? Eu coloquei 1-1, acertei o placar e o resultado.
0: Tá bom, então eu quero saber de Cruzeiro e do Galo como é que vai ficar.
1: Vamos lá. E o Fina errou também, colocou 2-1. E no placar do Internacional 2, Corinthians 1, o Roberto colocou 2-0. Pro Internacional errou, acertou a vitória, mas errou o resultado. Eu coloquei 2-1. Acertei resultado do placar.
0: Olha só, Rubinho, ele tá bom pra.
1: E o Fino 3-0. Não, você colocou 2-0, né? O Fino 3-0 pro Internacional. Agora vamos o outro jogo aqui. Vitória e Chapecoense. Vitória e Chapecoense.
0: Acho que eu falei 2-0 ou 3?
1: Ah, você falou. Vitória e Chapecoense. Ah, ele arrumou uma bagunça aqui que eu não tô entendendo, né?
0: Depois, só o Fino pra entender
1: isso. Só pra entender. Mas vamos deixar isso aqui pra lá, mas foi isso. O Giro Esportivo, quando aqui nós faz um grupo aqui, praticamente nós acertamos quase tudo.
0: Próximo jogo do Cruzeiro, como é que vamos ficar?
1: Próximo jogo do Cruzeiro, vamos ver aqui. Vai ser. Procurar aqui e tal. Então, vamos começar a rodada toda, a 30ª rodada de 38, vai começar amanhã, às 18 horas, Vasco da Gama e Remo. Às 21 horas amanhã, São Paulo e Vitória. No domingo, às 16 horas, Atlético Mineiro e Santos.
0: Esse jogo é na
2: Arena MRV.
0: Não, é qual dia? No sábado?
1: Domingo, às 16 horas.
0: Olha, um horário bom, hein, Robinho? Um horário bom. Jogo, né? E um jogão.
1: Flamengo e Fluminense, domingo, às 5h30. Palmeiras e Corinthians, clássico, ó. Clássico lá em São Paulo, jogão também às 5h30. Grêmio e Internacional, outro clássico,
0: Gaúcho. Outro clássico.
1: Às 5h30. É o Grenal. Bahia e Mirassol, às 7h30 da noite, no domingo, né? Coritiba e Botafogo é na segunda, às 4h, que é segunda. E Chapecoense e Atlético Paraná, às. Ixi, aqui. Mamão com açúcar pro Atlético Paraná, né? Segunda às 7h30. E o Cruzeiro encerra às 9h da noite. Na segunda, Bragantino e Cruzeiro.
2: Horário bom de assistir, 9h da noite.
0: Ótimo, muito na segunda, né? Excelente.
1: Segunda,
0: pra quem trabalha.
1: Para um jogo desse na segunda. É feriado, mas 9h da noite na segunda.
0: O jogo é mais cedo é melhor.
1: É isso aí, né? Esses aqui são os jogos aqui que vão acontecer. Quer ver a tabela, Ria?
0: Bora lá.
1: Classificação, né?
0: Pode ir.
1: Então vamos na classificação.
0: Pega aí os.
1: Mengão, né? Que é o Flamengo aí, do Regis, do Coquinho, do Saulinho, Kennedy e por aí vai muito. Alisson, no Zica, né? Também é flamenguista. Por aí vai muitos flamenguistas aqui em Arcos. Liderando 61, Palmeiras 60, Fluminense 51, Atlético Paraná 50, Cruzeiro 48, Bahia 46. Está em sexto, Atlético em sétimo, 44. Na zona de rebaixamento, temos aí em 17º o Inter, 31, Grêmio 30, está em 18º, em 19º Remo, 24 pontos, Chapecoense em 20º, 18 pontos, praticamente rebaixado.
0: Que coisa, né? Vamos ter aí o Grenal, fantástico, né? É o clássico lá do Sul. Vai pegar fogo e os dois lá na zona da degola. Giro Esportivo 11:35, algo mais do Cruzeiro Cabuloso, Alaô?
1: Não, o Cruzeiro se preparando aí, segunda, né? Então vai ter um jogo segunda ainda, mais um dia para se preparar e enfrentar o Bragantino lá. Preparar bem aí para chegar lá e ver se traz a vitória. O Arroz já tá em ponto de bala de estar jogando, né? Entrou no segundo tempo contra o São Paulo. Mas
0: marcar agora... mais 3 pontos.
1: marcar mais 3 pontos e seguir aí a caça ao Atlético Paraná, que o Atlético Paraná vai pegar o Chapecoense, praticamente futebol acontece de tudo, mas a lógica é o Atlético Paraná ganhando.
0: Exatamente. Alô, a gente vai pro intervalo e na volta eu quero saber aí os resultados do Ipiranga, que foi campeão do futsal ontem, merecidamente, jogou muito. E tem da...
1: os CAF, a base, CAF,
0: teve da base. Isso. Então no retorno aí, a gente.
1: Ipiranga ontem, né?
0: Comenta.
1: Campeão, contra, um jogão ontem.
0: Não, a gente vai comentar. Já já. Giro Esportivo 11h36, a gente vai para o intervalo e na sequência tem mais futebol.
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5: 11h43.
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8: De volta com o Giro Esportivo, agora 11 horas e 43 minutos. Olha lá, o Ipiranga sacrou-se mais uma vez campeão lá no futsal. Jogão de bola, hein?
9: Isso, né? Então, ontem, às 8h30, 9h, o jogo deve ter começado 9 e pouquinho, atrasou um pouquinho, mas quero dar os parabéns aqui ao Thiago, né, do Joga 10, né? Thiaguinho, todo mundo conhece, muito bom o jogo, né? É, muito bem organizado. Isso aí que a gente cobra tanto aqui, a gente fala pro bem do futebol, né? Onde que entrar Ipiranga, Seação, Vila, engrandece muito qualquer competição aqui em Arcos, na região.
8: É outra vida, né?
9: Você vê a torcida, né? Dos parabéns, a diretoria primeiramente do Ipiranga aí, o Fernando, o presidente, todos que ali compõem a diretoria.
8: Quem foi o técnico da equipe?
9: O Gordo, tava o Gordo lá, o Ramon e o Negrete, os três que estavam lá comandando. Então, parabéns a eles aí, parabéns ao torcedor, né? Principalmente a Casca Grossa, que chegou lá, cantou, tocou tambor, fez uma festa bonita.
8: A Casca Grossa é a charanga do Ipiranga.
9: Isso.
8: Zé Baixinho estava lá?
9: Baixinho dando aquele espetáculo, aquele show dentro da quadra, foi homenageado, fora da quadra também.
8: Zé Baixinho é.
9: Então a gente quer ver no futebol, quando a gente cobra do presidente da liga, cobra do prefeito também, que já vem prefeito, porque se o prefeito quiser interferir igual tá, igual tirou a escolinha, não deixa participar, tirou o Ipiranga, queria voltar, não deixa. Gente, o futebol, você tem que agregar no do jeito que tá hoje. Ipiranga saiu, teve um erro, teve. Mas o futebol, quem comanda a liga, quem comanda a ação na cidade, tem que trazer o que é bom para dentro do futebol, para a área da sociedade. Você vê um jogo igual ontem lá, a torcida do Ipiranga, fazer um festão lá no futsal, lá, muito bonito.
8: É muita
9: lá,
8: paixão,
9: é,
8: né?
9: É muita paixão. Então, por isso que a gente cobra aqui, ó, Ipiranga, Vila e Seação entrando nos campeonatos, que engrandece. Né, engrandece o campeonato, a torcida da Vila faz uma festa bonita, da Seação faz também uma festa muito bonita, do Ipiranga ontem deu um espetáculo. Então, onde que a gente cobra das autoridades, cobra de quem comanda o futebol, essa essência de ter um jogo de cintura e fazer o bem do futebol.
8: O tempero é outro quando tem um clássico desse.
9: O tempero é outro quando tem esses times, entendeu? Então, parabéns ao Ipiranga, parabéns ao Thiaguinho Joga 10, por esse grande jogo lá. Grande campeonato, aliás, e o Ipiranga venceu de 3-1, uma bela equipe do Senna lá de Itapecerica, mas os jogadores, tem jogador de São Paulo. Do Ipiranga eu destaco 10, muito bom jogador.
8: De Arcos?
9: Não, é de fora também, se eu não me engano, de Berlândia. Destaco também do Senna também, o camisa 7 joga muito, o 12 também do Senna joga demais. Então o que acontece? Foi um grande espetáculo e o torcedor quer ver o quê? É isso, né? Quer ir lá e ver um grande jogo, grandes jogos. A gente que já, não sei, o Robinho, você já viu grandes jogos lá no Polo? Já viu também?
8: Muitos jogos.
9: Então esses jogos que a gente viu, a gente tem que resgatar um pouco, claro que não vai voltar aquilo de antigamente, mas resgatar um pouco aí pro pessoal ir lá, encher, onde tinha bastante gente, tava quase cheio. Então, parabéns aí, grande jogo, parabéns aí, Piranha.
8: Sem confusão. É aquele negócio, quando tem jogador de nível bem fica avançado, bonito, né? Fica os caras jogam bola, né? Não tem aquela coisa de...
9: Joga, né? Então foi um jogo muito bom, quem foi lá agradou, tenho certeza, 3-1 pro Ipiranga, começou vencendo de 1-0, o Senna empatou 1-1, depois o Ipiranga fez mais 2 gols aí, e conseguiu manter esses 2 gols até o final,
5: essa é a diferença. Você vê que foi um jogo de alto nível, porque 3-1 é um resultado pequeno, né, pra futebol de salão, né? Se for a pensar bem, é um resultado pequeno, você vê 7-5, 8... Então, se foi 3-1, foi um jogo muito equilibrado.
9: Dois times muito bons, né? Então, foi um jogo aí onde que eu tenho certeza...
8: Foi um presente para quem foi assistir essa final,
9: né? Isso, falou tudo, é um presente para quem foi lá. Por isso que a gente cobra. É que a gente quer ver isso, né? Mais vezes. Muitas vezes que a VCAção não entra, ou a Vila não entra, ou o Ipiranga não entra num ou outro campeonato, é ruim, né? Porque se os três entrar, gente, engrandece. Engrandece porque a festa vira outra, né? Fica com a rivalidade sadia.
8: É a cereja do bolo, são esses três.
9: Então é bom demais.
8: Né? Giro Esportivo 11h48. E a garotada lá do.
9: Foi lá em Bom Esporte, na Sub-10, da USCAF, 21ª, né? Um abraço pro Roí, pro Reginaldo, que já tirou 5 mil litros de leite hoje. E ele tá fazendo um sistema lá no sítio dele, assim. Pôs um refrigerador lá no curral lá que ele tira o leite e já sai gelado.
8: Olha aí, Robin.
9: Ele e o Israel, né? Já chega 4 horas.
8: Olha aí, 5 mil litros de leite no braço, Robinho.
9: Encara, Robin?
5: Não, agora o menino do café lá, me chama lá o Afonso.
9: Café Moura.
5: Já colhe o grão, né? E já faz o cappuccino.
9: Aí, Rosa. Ó, tá vendo? Os pessoal aqui é
8: evolutivo. Eu vou te demais. Contar, eu achei que era só o fino.
9: E um abraço pro Juninho também, né? Grande Juninho, treinador.
8: Alô, Juninho.
9: O Rô, né? Já falei aí.
8: O Rô, aquela Isabel turma bacana lá.
9: E a Cássia que compõe a escolinha. Mas é isso aí, né? Foi lá em Bom Despacho, acho que foi só o Rô dessa vez. Foi à noite, foi só um time. Ficou 13-1, Ipiranga 13, Cristalino de Bom Despacho, 1 na Sub-10. Você vê que foi um placar bem elástico aí, né? Garotada aí.
8: Esse aí é a Sofia,
9: fez um excelente
8: foi, né?
9: Resultado. Parabéns à garotada, né?
8: A Sofia é o 13, né?
9: Sub-13. Sofia, ela joga no 12 e no 13.
8: 12 e no 13, né? Sofia teve que semana passada.
9: Não, eu acho que ela joga no 11 e no 12.
8: Ah, tá. Sofia teve aqui semana passada, Robinho.
5: Foi na segunda, não foi não, também?
8: Foi na segunda, eu conheci ela pessoalmente, veio ela, o pai dela, o Thiago, né? Foi uma entrevista maravilhosa e ela fala muito bem, além de jogar muito bem, ela fala muito bem.
9: É um show, né?
8: Giro Esportivo 11h49. Robinho, me dê notícias boas lá da associação. O que, que a Flávia e o Bani andam planejando pro timão aqui dos índios?
9: Antes de você passar, eu esqueci de falar com o RR, né? Eu falei da Casca Grossa, não, fez um showzaço, mas torcedor em geral deu um show, né? Mesmo
8: não sendo
9: torcendo pra Ipiranga, teve um comportamento digno, um comportamento tranquilo. Parabéns a
8: que
9: todo
8: bacana,
9: torcedor
8: que teve, né? Que bacana, a festa da torcida. Robinho, lá na associação, a Flávia, o Bani, o que, que eles estão preparando aí já para o timão?
5: A associação está passando por uma reforma no gramado, né? Tá,
8: aí você falou umas duas semanas atrás.
5: Está ajeitando o gramado lá, a gente bateu um veneno no gramado para matar umas pragas nessa semana agora e vai dar uma melhorada nos vestiários também agora, esse final de ano. A escolinha continua normal de terça e quinta, né? A partir das 5h30 da tarde com o Pedro Paulo, né? Professor lá, e lá vai caminhando, sabe? Igual o Laú tá falando aqui do futebol de salão. O futebol tá muito caro, né, Laú? Então, assim.
9: Muito caro.
5: Hoje você disputa essas competições, principalmente Ipiranga, Vila, Seação, quando entra, tem que entrar com um time forte, né? Porque senão a torcida cobra isso.
8: Cobra.
5: Então é muito caro hoje.
9: Mas por isso que eu falo, Robin, te cortando aí um pouquinho. Por isso que eu falo que você tem que ter o apoio aí das autoridades pra que. O pessoal vai lá assistir lá e vê que traz um retorno de satisfação do torcedor
8: nível,
9: pra sociedade.
8: Né?
9: Então o que acontece? Tem que ter essa ajuda aí para tá alegrando, né, o torcedor que gosta de um bom futebol.
5: Porque, creio eu, o Ipiranga deve ter gastado quase uns 6 mil reais para esse time em campo, né? Em quadra, então fica caro, jogador de longe, né? Mas assim, igual você falou, tem que buscar parceria com as empresas, né? A prefeitura também ajudar para que possa nos próximos anos. E o campeonato regional é muito interessante, né? Quando se fala em regional, né?
8: Eu já ia te perguntar. Totalmente diferente. Notícias do regional, eu já ia te perguntar, Rubinho. Como é que tá?
5: Tá caminhando, a gente vai abrir os grupos agora a partir do dia 20, né? Dia 20 desse mês agora. Tá caminhando, sabe? Vai ser um regional muito, muito bom também esse ano, se Deus quiser.
8: Já tem as sedes definidas.
5: Tem já Paraíba 1 e Lagoa da Prata, sabe? A outra tá pra definir ainda, sabe? A gente tá.
8: Arcos não entra nessa, não?
5: Aí mandei mensagem pra Maria Eduarda, né? Esperando a resposta dela. Bambuí tá querendo levar, sabe? Pra lá. O pessoal de Paíns também tá querendo levar. Então a gente vai ver qual a outra cidade mais próxima.
9: É o que eu tô falando, tá vendo? Não pode deixar. Porque o Robinho é porque tá aqui. Porque, o campeonato dele foi um excelente campeonato ano passado. Sim. Se foi bom, tem que conservar. Isso. E continuar, né?
5: A gente, os jogos foram no campo de Ipiranga, né, Laú? Então, assim, portão aberto o dia todo. Semifinal, né, colocou 1.200 pessoas no campo de Ipiranga. Na quarta final contra o Torino, acho que foi 1.200 pessoas também, sabe? Então, assim, só que assim, a gente depende muito do apoio, né? Sozinho, você não consegue fazer um campeonato desse tamanho.
8: Então, mas pra ser novamente sede aqui em Arcos, lá no campo de Ipiranga, que deu tudo certo, foi bacana, depende...
5: Porque é o seguinte, Rogério, não é patrocínio. É um campeonato desse. O que come ele todinho é arbitragem. Arbitragem é muito caro, né, Laura?
8: Exatamente. É muito caro. Concordo.
5: Então, se você for fazer um campeonato hoje, pra você cobrar a inscrição, pra você pagar a arbitragem, tem que cobrar 10 mil reais de cada time. Porque a arbitragem é muito cara e é muitos jogos, né? Então, se a prefeitura não ajudar com a arbitragem, fica difícil você fazer um campeonato, sabe? Então, o que a sede entra? A sede entra com a arbitragem, com o campo. O restante, premiação é para nossa conta, a estrutura do campeonato é para nossa conta, sabe? Então, assim, mas essa questão da arbitragem é fundamental que a prefeitura ajude, né? Porque senão você não consegue fazer, sabe? Fica muito caro.
9: Deixa eu te fazer uma pergunta, então, Robinho. É bom porque você está aqui, você mexe com o campeonato, porque não adianta nada eu estar falando, talvez da prefeitura ou de outra coisa, sem saber do lado de cá. Esse ajuda de custo que a prefeitura dá é para o portão seja aberto, não cobra o resultado?
5: Isso depende muito, Laú.
9: Não cobra o ingresso?
5: Pois é, depende muito. Candeias deu arbitragem e cobrou ingresso. Lá tem a legislação de lá permite, né, que você possa cobrar ingresso. Aqui em Arcos já não permite. Se a prefeitura entrar com a parceria dando arbitragem, a portaria tem que ser aberta.
9: Ah, tá. É um acordo que faz entre os clubes.
5: Entre a prefeitura e a gente. Porque assim, prefeitura, quando ela coloca dinheiro público, você não pode cobrar ingresso, entendeu?
9: Eu sei, mas e quando, vamos supor, a prefeitura não ajuda? Aí o Ipiranga, aí o que acontece? Eu vou cobrar o ingresso, não vai entrar.
5: Aí é diferente, aí pode, entendeu? Ah,
9: entendi.
5: Mas se você tiver ajuda de prefeitura, aí você não pode cobrar ingresso não, sabe?
9: Mas o interessante é...
5: Ajuda, né? O interessante é a prefeitura ajudar, porque você pega 20 mil reais pra prefeitura, hoje é pouco dinheiro. Agora você pega 20 mil reais pra um time de futebol, é muito dinheiro, entendeu?
9: É.
5: E assim, você abrindo o portão, dá opção pro pai levar o filho, pra família aí, entendeu? E no regional, eu vi muita gente no regional... Que há muitos anos não vim em campo, entendeu?
9: Teve mesmo.
5: Tem essa vantagem.
9: Isso aí é o que eu tô falando. Tá ajudando o pessoal a ir no campo e assistir um bom espetáculo, isso. Então tá agradando a sociedade.
5: E traz, né? E o Rogério sabe muito bem disso, que trabalhou na Casa de Cultura, traz o ICMS esportivo, né, Rogério?
8: Exatamente.
5: Um jogo exatamente. Hoje, quando você envolve cidades de fora, vamos supor, vai entrar aí Lagoa da Prata, Formiga, você traz um jogo Formiga e Arcos, vamos supor, Ipiranga e o Vila de Formiga. E se dá um ICMS esportivo muito grande, se você fizer os relatórios.
8: O tamanho do campeonato, entendeu? Né?
5: Então, assim, o ano passado, eu não sei como é que a prefeitura daqui de Arcos fez. A prefeitura de Paraíba, eu tive o feedback de lá, que eles arrecadaram 76 mil reais só de ICMS esportivo, levando o futebol para lá. Só o regional que eu fiz de Paraíba. Deu para aí 76 mil, eles investiram 15 mil.
8: Então você paga.
5: Então, assim, não, você paga tranquilo para a prefeitura, sabe? Então, assim, depende muito, a gente tem que conversar, né, com o pessoal ali do esporte, ver o que isso vai poder ajudar, né? Porque esse ano quer começar ele em dezembro, sabe? Pra não bater de frente com o municipal, igual a gente bateu as finais com o municipal. Então, assim, eu não quero.
8: São quantas equipes já confirmadas?
5: 24. Até
8: agora? 24.
9: Você não acha que.
5: Três chaves de oito.
9: Você não acha que começar em dezembro, não devido ao. Ó, a gente, claro, a gente não sabe o tempo, como é que vai ser, mas devido ser tempo da chuva, sim, você não tem medo de atrapalhar, não?
5: Eu acho que não atrapalha, porque os campos é muito bom, né? Você pega todos os campos aí hoje que tu vai disputar, né? São tudo campo que tem drenagem, domadinho, sabe? E outra coisa, a gente tem que fugir também de dois campeonatos muito importantes, que é o Sul Mineiro e o Classista. O Sul Mineiro e o Classista começam no mês de maio. Então, assim, se você bater de frente com o Sul Mineiro e o Classista, eles te rebentam, sabe? Porque são campeonatos muito tradicionais. E os jogadores preferem jogar com o Sul Mineiro e o Classista.
9: Tem Itatiaia também,
5: né? Tem Itatiaia no começo do ano, entendeu? Então a gente tem que fazer uma programação para não pegar, bater jogos com esse pessoal. Mas estamos alinhando direitinho, vai dar tudo certo.
8: Giro Esportivo 11:56. A gente tem 4 minutos para finalizar, que hoje começa o horário político obrigatório. Alaor, algo mais?
9: Ou... Não, é isso aí. Quero mandar aí mais os parabéns de novo aí, né? O Ipiranga, a diretoria. E mais um abraço aí. O Regis está escutando a gente lá no sítio, né? Já acabou de tirar o leite, Rogério?
8: Alô, Regis!
9: O Israel, tá lá ouvindo.
8: Israel também com ele?
9: O pai dele.
8: Alô, 80, seu Israel.
9: 87 anos. Olha, e levanta 3 horas todo dia.
8: Parabéns, seu Israel. Parabéns. Um grande abraço pro senhor. Um
9: abraço pra Vitória, mãe dele também.
8: A dona Vitória. Qualquer dia o Alaô vai aí, vai me chamar pra gente almoçar com aquela galinha.
9: Nós vai. Vamos esperar o Regis convidar, né?
8: E aquela garrafa tá lá debaixo da pia? Aquela com
9: a... Tá, que a garrafa lá com água mineral.
8: Opa, essa aí que eu
9: quero. Então é isso aí, né? Vamos ver a rodada de fim de semana aí. Não tem jogo lá da Oscar lá, no Ipiranga. Tem só o brasileiro agora, né? Então vamos ver os resultados aí pra gente tá comentando aqui na segunda, se Deus quiser. Fiquem com Deus até a segunda, se Deus quiser.
8: Maravilha, Laô. Robinho, é com você, meu querido.
5: Mandar um abraço a toda a nação atleticana, né? Um jogo importantíssimo esse domingo, o Galo ganhar pra subir na tabela. Um abraço a todos aí, ao pessoal do comércio, pessoal da construção civil.
9: Segunda não tem não, né? Desculpa, segunda gente. Até quarta-feira.
8: Né? É segunda-feira, tem um feriado. Giro Esportivo, 11:58. A gente vai ficando por aqui. Muito obrigado pela audiência. E na sequência a gente tem o horário político. Hoje são 10 minutos de horário político. E logo depois tem o Tardezinha 87. 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Muito obrigado pela audiência e até o próximo.

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2: Meio-dia e 15.

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4: Meio-dia e 26.

0: O pincel.
1: Aê! Valeu, Jorge!
2: Valeu, cara.
1: Agora foi,
2: papai. O que você fez com a Dona Maria pra ela
0: estar com essa deixa eu namorar sua filha, Dona Maria. Fala comigo!
2: Jorge Thiago Bravo.
0: É nóis, valeu, papai.
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0: diferente dos iguais, viu?
1: Vamos lá, vamos começar nossa receita, hein? Uma pitadinha de teclado. Aí tá bom. Guitarra a gosto. É um pouquinho de baixo. Boa! Vou misturar a bateria. Agora, um punhado

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2: Meio-dia e 36.

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2: Rose, essa foi a última.
3: Boas férias.
4: Graças a Deus.
5: Boas férias.
4: Obrigado,
5: filho. Vai resolver a vida hoje?
2: Vamos falando, Rose.
5: Deus ilumine.

0: Tá que bem misturado.
1: Que foi isso aqui?
2: Obrigado, que honra.
3: Esqueminha.
1: Top demais.
0: Que honra, cara.
1: De novo com a gente. Obrigado,
0: muito obrigado
1: pela parceria,
0: viu?
1: Pelo apoio, meus irmãos.
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0: Meio-dia e 51.

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2: 1:03.
3: 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Vamos juntos para mais uma tarde muito mais divertida. Boa tarde, gente!
4: Uma excelente tardezinha para você de sexta-feira, dia 9 de outubro de 2026. Tarde quente, final de semana quente. E por aqui também a gente vai esquentar os nossos motores musicais. A partir de agora, muita música, informação, dicas, curiosidades e a sua participação pelo nosso WhatsApp 3351-2332. Por aqui eu, Lucas Lopes e Roberta Vidal, até às 16h, fazendo companhia para você.
5: Sexta-feira, falei que a gente estaria aqui, uma excelente sexta-feira para você, Lucas, a você que está nos ouvindo, obrigado pelo carinho, um fim de semana maravilhoso, está fazendo aniversário hoje, parabéns, felicidades, vida longa, feliz nova estação para você, viu, nada mal fazer aniversário numa sexta-feira ainda, com feriado prolongado, pega essa festa hoje e emenda lá até a feira. Hoje também comemoramos um dia importante, Dia Mundial dos Correios, chegou uma encomenda, ele de amarelinho, mas era mesmo quando eles chegavam com as cartas, certo? Essa época, que delícia, que coisa maravilhosa, que sensação, até abrir, tomar cuidado para às vezes vem muito bem colado, para não abrir ali, para não rasgar, né, o conteúdo ali, que quando ela vinha cheia de adesivinho, cheia, quantas coisas foram resolvidas nesse país através de uma carta, hein? Também, Dia do açougueiro e profissionais do setor, eles que têm os melhores cortes aí, a todos vocês um excelente dia de trabalho, vão trabalhar muito, hein, fim de semana prolongado, e também dia do atletismo, vamos que vamos, o negócio tá aqui, só tá começando, e aí, tá quente aí, quente, nem o ar-condicionado tá dando conta, né? 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
4: Muito bem, por aqui, bora dar o nosso pontapé inicial, porque música boa por aqui, ó, não pode faltar.
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4: E pra gente começar muito bem, com ele, né? Zezé de Camargo, dou a vida por um beijo. E você também daria a vida por um beijo? 1:06, hein? Excelente tarde pra você.

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15: 1h19.

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1: E vamos lá, vamos falar da nossa previsão do tempo para essa sexta-feira, segunda-feira, feriado prolongado. Então, olha, para sexta-feira, temos aí previsão mínima de 19, máximo de 34 graus. Hoje, 1,8 milímetros, 40% dessa previsão de chuva se confirmar, ou seja, bem pouco. O que tem nos chamado a atenção aqui é o vento que sopra a 8 km por hora na cidade, mas com rajadas de vento podendo chegar a um alerta de 67 km por hora. Ou seja, talvez se você ia chegar em casa, lavar aquela varanda, tudo possivelmente, enquanto tá ventando, aí não é tempo de varrer, né, gente? E dessa previsão se confirma e se estende para o fim de semana, inclusive para segunda-feira. Fim de semana não temos grandes previsões de chuva e a temperatura nas alturas. Ou seja, muita água, muita hidratação, roupas leves e muita diversão. Lembrando, se vai beber nesse feriado, não dirija. Na sua alternativa, nós falamos sobre previsão do tempo por aqui, 1h27.
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3: 1:33.
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6: Fala, gente! Nós estamos chegando aqui na nossa rádio maravilhosa, delícia de sexta-feira, chuchu! Final de semana chegou, como é bom estar aqui! Claro, tem aí pra vocês notícias do mundo dos famosos, a gente vai saber quais são os destaques aí pra essa galera que tá rolando na internet, né? E o papo que rola na internet. Bora lá, muito prazer, eu sou o Cauê, viu? Hoje dia 9 de outubro, a primeira de hoje é sobre a família Neymar. Gente, uma das mães dos filhos, né, do Neymar, a Amanda Kimberly, voltou a causar, viu? Ela usou as redes sociais nesta semana para denunciar ataques direcionados à filha Helena, de apenas 2 anos, fruto do seu relacionamento com o Neymar. Segundo a influenciadora, 3 contas da plataforma X, que é o antigo Twitter, passaram a publicar mensagens ofensivas sobre a criança nos últimos dias. Diante da situação, Amanda afirmou que já tomou medidas legais, né? Ela revelou que foi registrado um boletim de ocorrência e também houve um pedido formal à plataforma para preservar e fornecer os dados que possam ajudar a identificar os responsáveis pelas publicações. A influenciadora destacou ainda que, mesmo que as contas sejam apagadas, o objetivo é conseguir identificar quem está por trás delas. Caso sejam identificados, os responsáveis poderão responder de acordo com a legislação. Se forem menores de idade, os responsáveis legais também poderão ser chamados. Amanda não escondeu a indignação, gente, e disse que, como mãe, é difícil explicar a tristeza de encontrar mensagens de ódio direcionadas justamente a uma criança. E deixou uma reflexão, né, sobre o que pode levar alguém a alimentar esse tipo de comportamento nas redes sociais. A Helena tem apenas 2 anos, mas já virou alvo aí de ataques na internet. E aí fica a pergunta, até onde pode chegar a exposição e a falta de limites nas redes sociais? Isso é uma pergunta que tem que ser refletida, né? Se tem esses ataques é porque a criança já foi exposta às redes sociais também, né? Então, até onde vale a pena, né? Para a gente refletir um pouquinho. E o nosso Fofocando volta daqui a pouco, já para contar para vocês sobre a família do Pelé. Menino, você tá ruim por você, imagina para a família do Pelé que não conseguiu receber a herança dele ainda. Gente, eu conto, tá? Continue aqui na nossa rádio e a gente volta a qualquer momento.
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15: 1h47.
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17: E ontem nós falávamos aí sobre os salários dos jogadores. E se hoje a gente pular para o salário dos jornalistas, aliás, da jornalista? Renata Vasconcelos, um dos principais nomes do telejornalismo brasileiro, está no centro das atenções após a divulgação de informação sobre um possível aumento salarial da TV Globo. De acordo com notícias publicadas em outubro de 2026, a jornalista poderá passar a receber R$1 milhão a partir de 2027. Atualmente, a remuneração atribuída à apresentadora é de aproximadamente R$800 mil mensais. Segundo informações divulgadas pelo colunista Alessandro Lobianchi, do jornal do Portal IG, caso o reajuste se confirme, o aumento será de R$200 mil mensais, o equivalente a 25% sobre o valor estimado atual. Se a previsão divulgada pela imprensa se confirmar, a apresentadora receberá cerca de R$12 milhões por ano, considerando apenas o valor mensal estimado R$1 milhão e sem incluir eventuais bônus ou outras receitas. A cifra colocaria a Renata entre os profissionais mais bem remunerados do telejornalismo televisivo brasileiro. Entretanto, é importante destacar que os valores divulgados são estimados de bastidores e não dados de um contrato salarial disponibilizado parcialmente. O possível aumento salarial de Renata Vasconcelos chama a atenção pelos valores envolvidos e pela posição de destaque da jornalista na televisão brasileira. Caso se confirme, a remuneração de R$1 milhão por mês representará um novo patamar na carreira da apresentadora, até que haja confirmação oficial, porém, os números devem ser interpretados com cautela. Mas olha, gente, a gente sempre fica pensando, né, sobre os grandes salários, tudo, mas nós estamos falando aí do maior telejornalismo brasileiro. Já imaginou o peso, a responsabilidade, a audiência, a fala, a expressão, todo gabarito que tem que ter para estar sentado ali por trás daquela bancada ali, embora o William Bonner já tenha sentado atrás daquela bancada ali várias vezes de bermuda. E é pelo corre-corre, o jornal não começa aquela hora, a gente sabe, muito pelo contrário. A infinidade de matérias, de reuniões que são surpreendidas os jornalistas todos os dias. E gabarito mesmo tem que ter se algo extremamente importante acontece depois que toda a redação já foi fechada e aí é no ao vivo. E aí a gente sabe o valor de cada um deles, porque é no ao vivo que as coisas acontecem. Roberta, mas é muito dinheiro, nós estamos falando de R$800 mil. Você sabe quanto é um anúncio de um comercial? Vamos falar aí de 30, 15 ou 5 segundos no Jornal Nacional? Fique tranquilo, dá para pagar bem a emissora, viu? Nossa alternativa, nós estamos falando essa semana é de salário, dos outros, claro. Por aqui, 1h50.
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4: 2:06.

0: Nunca dançou, né? Quem nunca dançou e cantou com esse grande hit? Música que marcou e muito a trajetória de Michel Teló, Ai Se Eu Te Pego. Por aqui também nesse bloco especial, você curtiu e cantou com ela, Yasmin Santos, Saudade Intrusa. Lembrando que você também pode sim participar conosco e nos ajudar a fazer o nosso programa gostoso nesta sexta-feira. 3351-2332 é o nosso WhatsApp oficial aqui, ó, da Rádio do Seu Coração.
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2: Ah, vamos falar de um assunto muito sério, olha, um pouco incômodo, mas é um assunto que tem que se tratar, né? Cris Flores reagiu à fala de Silvia Abravanel sobre famosos que vão ao Teleton apenas para aparecer, sem se preocupar com a causa social promovida pelo SBT em apoio às crianças e aos adolescentes com deficiência. O desabafo da apresentadora foi ao ar no programa Melhor da Tarde. O que ela está trazendo é algo que sempre me incomodou, porque eu vi as coisas nos bastidores terríveis que ela já falou, então eu me sinto à vontade para falar, iniciou Cris Flores. A apresentadora foi em frente. Não vou trazer nomes, mas eu vi situações, por exemplo, de pessoas se indispondo nos bastidores. Ah, eu não queria entrar com tal pessoa, não quero entrar em tal horário, desse jeito eu não faço, esse texto eu não leio, não vou colocar essa camiseta. Ela então questiona, você está indo lá para quê? E gente que queria arrumar emprego no SBT também, gente que ia lá só para se exibir, para mostrar o seu trabalho. Gente, é uma causa, é muito sério, aliás, é muito grave. No Jornal dos Famosos, da Léo Dias TV, Silvia Abravanel havia dito, quase que ninguém tinha bandeira ali, eu posso falar com propriedade, o foco do Teleton virou mostrar a roupa que tá e a cara que tá. Ninguém tem propósito de ajudar as pessoas com deficiência. A filha de Silvio Santos acrescentou, não é brincadeira aquilo ali, tem gente que está ali com as lutas de verdade e tem gente que acha mais importante mostrar o figurino com que está. Quer saber? Coloca um rabo de cavalo e vai pela causa. Segundo Silvia, muitos dos convidados nem sequer sabem que a parceria entre o SBT e a ACD nasceu a partir de sua vivência como mãe atípica. Luana, filha dela, foi atendida por 2 anos e meio pela ACD. A famosa tem 2 filhas. Luana nasceu em 1999 com galactosemia, uma doença genética rara que impede a digestão da lactose e da galactose, e paralisia cerebral por anoxia perinatal. Ela também é mãe de Amanda, que nasceu em 2005. Tá aí uma coisa séria, né? Realmente chama muita atenção as roupas. Eu até acho muito bonito, né? Que a gente quer... Todo mundo quer ver coisa bonita, todo mundo quer... Mas o ego nos bastidores, e aliás, o ego do ser humano, né? Tem feito com que um trabalho tão lindo, tão impecável, porque por trás de um look maravilhoso, de um look caríssimo, de uma maquiagem muito bem estruturada, existe mães ali que realmente precisam, e a ACD, essa instituição, faz parte da vida dessas mães, dessas famílias, todos os dias, né? Então, assim... Uma pessoa que fala aí com propriedade, aliás, ela é uma das donas do SBT, ela que faz aí a parceria entre SBT e a ACD, começa por causa da filha dela, então assim, quer melhor do que uma pessoa dessa para conhecer os bastidores. E aí depois de uma matéria dessa, depois de uma repercussão dessa, como seria o próximo, a próxima campanha da ACD junto com o SBT? Será que as pessoas dariam uma pausa no ego? Não que as roupas precisam parar de ser bonitas, mas de jeito nenhum. Mas, gente, se você tá ali, olha, precisa entrar com essa camiseta, você fala tal texto, não, esse texto eu não falo, não quero entrar com qualquer pessoa. Ah, não, é ego, né, gente? É ego. Não é só... Nunca foi usada a sua imagem para ajudar o semelhante, não. E que pena, isso tem acontecido cada vez mais. Na sua alternativa, por aqui, são 2h14.
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3: 2:19.

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3: 2:32.

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1: Fala, meus amores, minhas amoras, tudo bem, Xuxuzinho? Como é que tá? Tudo certo? Tudo beleza? Tudo jóia? Muito bom, tô aqui. Tá na hora de trazermos a segunda edição do nosso Fofocando de hoje pra falar sobre a família do Neymar. Do Pelé. Falamos do Neymar agora há pouco, né? Gente, quase 3 anos depois da morte do Pelé, o patrimônio deixado pelo rei do futebol ainda não foi dividido entre os herdeiros. A galera não recebeu a herança, viu? Segundo informações de uma pessoa ligada ao inventário, imóveis que pertenciam ao ex-jogador, como casas, flats e salas comerciais, né, estão sendo colocados à venda. A ideia é usar o dinheiro dessas vendas para quitar dívidas e resolver pendências financeiras, inclusive com bancos. Só depois de acertar todas essas contas é que o valor restante deverá ser dividido entre os beneficiários do inventário. E são 10 herdeiros, tá? 10! Ainda não existe uma previsão para o fim do processo, né, gente? E tem outro detalhe que chama a atenção também. Segundo a publicação, a fortuna do Pelé é estimada entre 50 e 80 milhões de reais. Pode parecer muito dinheiro, né? Mas, considerando a dimensão da carreira, da fama e dos contratos do rei do futebol, o patrimônio surpreende, viu? Enquanto o mundo lembra Pelé como um dos maiores nomes da história do esporte, nos bastidores, a última partida do patrimônio e do rei ainda está longe do apito final. Que coisa, hein? Já imaginou? Rapaz! E o nosso Fofocando, gente, volta já já com a última de hoje para falar do cantor Netinho, gente. O Netinho de Paula, ele passou por uma cirurgia, descobriu um câncer e nós temos aqui atualizações, inclusive médicas, a respeito do caso. Então continue com a gente aí, tá bom? A gente volta a qualquer momento aqui na nossa rádio.
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0: Obrigado, Matão.
1: César Minotti e Fabiano.
0: Uma honra, um privilégio inesquecível. Marca um momento mais... Olha, nós tivemos vários momentos importantes na nossa carreira. Mas do fundo do coração, esse foi o mais importante até agora. Cantarmos com o nosso ídolo. Deus abençoe vocês. Obrigado.
2: Obrigado. Mato Grosso Matias. Obrigado. Valeu. Sucesso.
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4: 12:49.

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4: 3 e 4.

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5: 3:17.

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1: Fala, meus amores, minhas amoras, tudo bem, chuchu? Tá na hora de trazermos última notícia de hoje do Fofocando. Delícia aí de sexta-feira, hoje dia 9 de outubro. Vamos falar do cantor Netinho de Paula. Gente, ele descobriu um câncer, né? Netinho tem 56 anos, passou por uma cirurgia na manhã da última quarta-feira em São Paulo, depois de ser diagnosticado com a doença. Segundo informações que nós obtivemos aí do boletim médico, que foram inclusive divulgadas nas redes sociais do artista, o Netinho foi submetido à retirada total da tireoide e também de linfonodos da região central do pescoço. O procedimento durou aproximadamente 1h30 e, de acordo com a equipe médica, ocorreu sem complicações. Durante a cirurgia, os nervos laríngeos, né, foram monitorados constantemente. Um exame preliminar dos linfonodos também não identificou sinais de metástases, né, quando se espalha. E o médico responsável informou que o prognóstico continua sendo ótimo, viu? Após o procedimento, Netinho está em recuperação e sua equipe, segundo sua equipe médica e sua equipe também staff, ele passa bem. O cantor deve ficar aproximadamente 30 dias afastado dos palcos aí para se recuperar. E tem um detalhe, viu? O Netinho contou que pretendia manter o diagnóstico em sigilo e cuidar de tudo de forma mais reservada, mas depois que a informação vazou na imprensa, ele decidiu então falar publicamente sobre o assunto. Agora o foco do cantor é a recuperação, né, gente? Fica aí a nossa torcida para que ele volte aos palcos em breve com muita saúde e dedicação. Pois é, melhoras pro Netinho.
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vamos lá, vamos começar nossa receita, hein? Uma pitadinha de teclado. Aí tá bom. Guitarra a gosto. É um pouquinho de baixo. Boa! Vou misturar a bateria. Agora, um punhado de voz.

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7: 3:32.

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6: 3:45.

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16: 3h57.

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6: A Polícia Federal abriu um inquérito para investigar as causas do incêndio que atingiu um prédio do campus Recife da Universidade Federal de Pernambuco, a UFPE, na noite de quarta-feira. O fogo atingiu o antigo prédio da Diretoria de Inovação e Empreendedorismo, onde funcionavam laboratórios e eram armazenados equipamentos de pesquisa. Segundo a Polícia Federal, equipes de perícia estiveram no local e realizaram exames que serão utilizados nas investigações. O Corpo de Bombeiros mobilizou 5 viaturas para combater as chamas. Não houve registro de vítimas. Em entrevista à Rádio Nova Líder, o reitor da universidade, Alfredo Gomes, estimou o prejuízo em cerca de 100 milhões de reais. Segundo a UFPE, foram destruídos materiais e equipamentos utilizados em pesquisas nas áreas de fármacos, informática e genética. O reitor também afirmou que amostras e máquinas de informática foram perdidas. A universidade informou que ainda vai avaliar a extensão dos danos causados pelo incêndio.
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8: 4h14.

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2: A Polícia Federal deflagrou ontem a operação Em Nome do Pai para investigar um possível esquema de favorecimento a empresas dos setores imobiliário e da construção civil por meio de decisões judiciais. Segundo a investigação, o principal alvo é um desembargador. Os fatos investigados teriam ocorrido quando ele ainda era juiz de primeira instância em Niterói, no Rio de Janeiro. O juiz se tornou desembargador em 2021. Foram expedidos 6 mandados de busca e apreensão pelo Supremo Tribunal de Justiça, além do magistrado, foram alvos da operação a esposa e 2 filhos, uma cunhada e uma advogada. Em um dos endereços ligados a um dos filhos do desembargador, os policiais apreenderam R$ 27 mil em dinheiro. De acordo com a Polícia Federal,

0: A investigação apura se vantagens indevidas teriam sido repassadas à família do magistrado por meio de imóveis, descontos comerciais considerados excepcionais, pagamentos indiretos e empresas ou pessoas ligadas aos investigados. A investigação começou a partir de informações encaminhadas pela Corregedoria Geral do Tribunal de Justiça do Rio de Janeiro. Os fatos podem configurar, segundo a PF, crimes como organização criminosa, corrupção e lavagem de dinheiro. O caso ainda está em fase de investigação.
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16: 4:33.

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2: Os estudantes inscritos automaticamente no Enem 2026 têm até o dia 18 agora de outubro para escolher o idioma da prova de língua estrangeira. As opções são inglês ou espanhol. A inscrição automática foi feita pela primeira vez para estudantes que concluem o ensino médio em 2026 na rede pública, com base nos dados enviados pelas escolas ao Ministério da Educação. Quem perder o prazo terá a prova de inglês definida automaticamente pelo INEP e não poderá fazer alteração. A prova de linguagem estrangeira tem 5 questões de múltipla escolha, voltadas principalmente para a interpretação e compreensão de textos. Os estudantes inscritos automaticamente também precisam preencher o questionário socioeconômico do Enem. O formulário tem cerca de 23 a 25 perguntas obrigatórias e deve ser preenchido pela página do participante usando a conta gov.br. Segundo o edital, somente quem preencher o questionário poderá consultar o local de prova em data que ainda será divulgada pelo INEP. O Enem 26 será aplicado nos dias 8 e 15 de novembro, dois domingos. No primeiro, serão 5 horas e meia de prova com redação, linguagens e ciências humanas. No segundo, serão 5 horas para ciências da natureza e matemática.
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0: Alô, Sandinha, o que nós vamos fazer com o coração?
1: É, João, vamos ter que dar esse coração nosso de graça mesmo, viu?
2: Vamos lá, vamos começar nossa receita, hein? Uma pitadinha de teclado. Aí tá bom. Guitarra a gosto. É um pouquinho de baixo. Boa! Vou misturar a bateria. Agora, um punhado de voz.

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3: 4h50.
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13: Os pedidos de direito de resposta devem ser julgados pelo plenário do Tribunal Superior Eleitoral até 25 de outubro, dia do segundo turno das eleições. Ou seja, decisões monocráticas sobre o mérito das ações estão proibidas. A determinação está numa portaria assinada pelo ministro Cássio Nunes Marques, presidente do TSE. O documento reforça o prazo máximo de 72 horas para a decisão de mérito, contado a partir da apresentação do direito de resposta. Os pedidos apresentados antes da portaria também vão ser afetados pela medida e vão ter mantidos os atos processuais já realizados. Os ministros relatores dos processos devem conduzir a tramitação e os atos correspondentes, como notificações de emissoras de rádio e televisão e de provedores de redes sociais, além da preservação do conteúdo questionado. Pedidos de desistência podem ser homologados pelos relatores. Da Rádio Nacional em Brasília, Gabriel Bruno.
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1: 5 e 6.
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9: O Tribunal Superior Eleitoral adiou o julgamento sobre a validade da candidatura de Deltan Dallagnol, do Partido Novo, para o Senado. Uma nova data ainda não foi anunciada. Deltan Dallagnol recebeu quase 3 milhões de votos e conquistou a segunda vaga para o Senado pelo Paraná. Caso tenha a candidatura invalidada, os votos são anulados e uma eleição suplementar deve ser realizada somente para este cargo ao Senado, de acordo com a legislação eleitoral. A discussão sobre a candidatura de Dallagnol retoma uma situação em 2021, quando ele pediu exoneração do Ministério Público Federal, enquanto havia processos administrativos correndo contra ele. Em 2023, teve o mandato de deputado federal cassado pelo TSE, porque o tribunal considerou que ele pediu a exoneração para evitar a perda do cargo e assim escapar da lei da ficha limpa. Em setembro deste ano, o Tribunal Regional Eleitoral do Paraná autorizou o registro de candidatura de Dallagnol. Depois, o ministro Floriano de Azevedo Marques, do TSE, suspendeu a campanha, mas a decisão foi derrubada pelo presidente do TSE, Cássio Nunes Marques. Da Rádio Nacional em Brasília, Gabriel Brum.
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2: Qual que vai ser a desculpa que você vai inventar pra ele hoje, hein? Deixa eu te perguntar uma coisa. Olha aqui.

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10: 5:23.
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14: A Polícia Civil de Minas Gerais foi acionada para apurar as ameaças que a mais jovem deputada federal eleita tem sofrido desde a campanha. Ana Elisa, do PT de Minas Gerais, denunciou ameaças recebidas por e-mail ainda durante a corrida eleitoral. Mensagens de uma pessoa que se classifica como supremacista branco e integrante de grupo de extrema-direita. A futura deputada esteve em Brasília para reforçar a campanha do candidato Lula nas redes sociais nessa disputa de segundo turno. E afirmou que desde então seus perfis têm sido alvo de ataques coordenados. E as ameaças são as mais variadas.
15: Ataques machistas, racistas, enfim, ameaças de estupro, violência, endereço da minha casa exposto, meu número de telefone, meus documentos.
14: A futura deputada tem 21 anos e é a mais jovem deputada federal já eleita no Brasil, com 524 mil votos. Depois dos ataques, ela teve a segurança reforçada e conta com escolta nos lugares por onde passa. Não custa lembrar os canais de denúncia, não só para casos de violência política de gênero, como também para outros tipos de violência. Tem a Central de Atendimento à Mulher, no número 180, o Conselho Nacional do Ministério Público e, em caso de emergência, a Polícia Militar, no número 190. Da Rádio Nacional em Brasília, Priscila Mazenotti.
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Vamos lá, vamos começar nossa receita, hein? Uma pitadinha de teclado. Aí tá bom. Guitarra a gosto. Um pouquinho de baixo. Boa! Vou misturar a bateria. Agora, um punhado.

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13: 5:36.
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14: Um incêndio de grandes proporções atingiu um prédio da Universidade Federal de Pernambuco, na zona oeste do Recife. O fogo atingiu o antigo prédio da Diretoria de Inovação e Empreendedorismo da UFPE, que atualmente abrigava laboratórios e estruturas voltadas à pesquisa. O Corpo de Bombeiros Militar de Pernambuco foi acionado e mobilizou 8 viaturas para o combate às chamas. As equipes atuaram durante a noite e a madrugada desta quinta-feira até a extinção do incêndio. Segundo a corporação, não houve registro de vítimas. A tenente Paloma Mendes destaca as medidas tomadas durante e após o incêndio.
15: Assim que as equipes chegaram ao local, foram iniciadas ações de combate às chamas, com o objetivo de controlar o incêndio, evitar a propagação para outras áreas da edificação e garantir a segurança de todos que estavam nas proximidades. Depois que as chamas foram controladas, os bombeiros permaneceram na área realizando o rescaldo, que é uma etapa fundamental para eliminar possíveis focos remanescentes.
14: O prédio abrigava laboratórios onde eram desenvolvidas pesquisas nas áreas de genética, informática e produção de fármacos, além de trabalhos de iniciação científica e pós-graduação. A universidade ainda vai avaliar a extensão dos prejuízos materiais e científicos, mas de acordo com o reitor da UFPE, Alfredo Gomes, o valor estimado já ultrapassa 100 milhões de reais. Ele esteve no local acompanhando o trabalho dos bombeiros e lamentou as perdas.
16: Havia muitas informações, muitos laboratórios. O prejuízo é da ordem de 100 milhões de reais, né, de equipamentos, laboratórios, freezers grandes que tínhamos aí, também equipamentos na área de informática. Nossa equipe interna da Sinfra, junto com o pessoal da Segurança do Trabalho, né, e Combate ao Incêndio também, vão fazer o devido trabalho, né, para a gente apurar e, obviamente, apoiar, né, todo mundo.
14: As causas do incêndio ainda não foram determinadas. A origem do fogo será investigada por meio da perícia técnica. A UFPE informou que as atividades acadêmicas desta quinta-feira estão mantidas. Da empresa Pernambuco de Comunicação, Malu Costa, para a Rádio Nacional.
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2: Você mandar, pode. A gente queria agradecer a presença de cada um de vocês. Obrigado pelo carinho. Obrigado pela amizade de vocês. É muito prazeroso, muito gratificante tudo que tem acontecido nas nossas vidas. E eu fico feliz demais de ter tanto amigo assim, tantas pessoas que gostam do nosso trabalho, gostam de mim, aprenderam a gostar do Guilherme. Uma salva de palmas pra vocês! Céu Guilherme no pelo ao vivo, Guilherme!
3: Obrigado, gente!
2: Esse DVD vai pro seu vovô, né, cara?
3: Isso aí.
2: Bora! Nós! Nice.

0: Obrigado, gente. Obrigado mesmo. Valeu demais. Muita gente não sabe o quanto é difícil você trabalhar com música hoje, mas isso aqui está sendo feito com muita verdade, muito carinho. E a nossa essência, o que a gente gosta de cantar, o que a gente ouve até hoje. Mais uma vez, obrigado vocês. Uma salva de palmas, vocês foram foda. Obrigado, gente. Valeu, gordão.
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3: 5:52.

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2: O Brasil registrou um caso de violência política a cada 9 horas durante os 50 dias de campanha do primeiro turno das eleições de 2026. Foram 134 ocorrências entre 16 de agosto e 4 de outubro, número superior aos 121 casos registrados no primeiro turno de 2022. Os dados fazem parte de uma pesquisa das organizações não governamentais Terra de Direitos e Justiça Global. Ameaças, ofensas e agressões físicas foram os casos mais recorrentes. Durante o período, houve 2 assassinatos. Um deles foi um vereador e o outro um secretário municipal, além de 11 atentados. A maior parte dos casos ocorreu durante atividades de campanha ou eventos públicos. Já o ambiente virtual concentrou 31% dos casos. A diretora executiva da Justiça Global, Gláucia Marinho, destaca os efeitos da violência nas eleições.
3: A violência não pode ser tratada como parte natural da disputa eleitoral. Quando as ameaças e os ataques são usados para intimidar a candidatura, impedir as atividades de campanha e silenciar propostas, o direito à participação política ele é muito afetado. Então, cabe às instituições garantir que a violência não determine quem vai poder participar ou não do jogo eleitoral, ocupar ou exercer cargos de poder.
2: Nesse primeiro turno, mais de 50% das vítimas eram mulheres. Além disso, 76% dos episódios foram contra candidatos, na maioria também mulheres. Gláucia Marinho comenta os ataques aos grupos mais vulneráveis.
3: Os homens são atacados por sua atuação política. Já as mulheres, as pessoas negras e trans enfrentam também o racismo, o machismo e a transfobia que estrutura a sociedade brasileira. E quando essas formas de discriminação elas se cruzam, reforçam e ampliam as barreiras que impedem a participação política, tornando ainda mais difícil o acesso e a permanência de grupos historicamente vulnerabilizados aos espaços de poder.
2: Entre os estados, São Paulo, Rio Grande do Norte, Minas Gerais e Rio Grande do Sul tiveram o maior número de ocorrências. No período pré-eleitoral, entre outubro de 2024 e agosto deste ano, foram registrados 354 episódios de violência política. Da Rádio Nacional, em Brasília, Renato Ribeiro.
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3: 6:07.
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10: Olá pessoal, por aqui nós estamos chegando juntos com você no programa Sertanejo Classe A. Tá pintando o nosso programa, que você sabe, né, que só tem moda boa, só sucessos aí, pra você aumentar o volume do rádio e curtir com a gente, tá bom? Pode aumentar o volume.
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1: Modão bonito que nós conferimos. Você sabe, o nosso Sertanejo Classe A é selecionado com muito carinho, com só sucesso, só música boa, tá bom? Nós vamos ver o nosso intervalo daqui a pouquinho demais. Eu volto já.
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9: 6h36.

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0: Obrigado! Obrigado, gente.
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1: Mais uma que você recordou e ouviu com a gente também. Bom, daqui a pouco tem mais sucessos.
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17: 6:59.
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1: Você está curtindo o Sertanejo Classe A, na comunicação desse amigo de vocês, o Elbert Andrade, abraçando você, amigo ouvinte, em toda a nossa cidade e região, curtindo o nosso programa.
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1: Daqui a pouquinho, mais sucessos pra você.
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6: 7h20.
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12: 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Uma pitadinha de teclado. Aí tá bom. Guitarra a gosto. É um pouquinho de baixo. Boa. Vamos misturar a bateria. Agora, um punhado de voz.

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5: 7h25.
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6: 7:47.

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1: Você está curtindo o sertanejo classe A na comunicação do amigão de sempre, o Elbert Andrade. Vamos juntos. É muito bom, né, saber que você está ligado com a gente, está ouvindo o nosso programa.
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1: Fechando muito bem a nossa edição de hoje do seu Sertanejo Classe A com seu amigo Elbert Andrade. Obrigado mais uma vez a você pelo carinho, pela audiência. Voltaremos na próxima edição. Valeu, gente. Um abraço e até.
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7: 8:17.
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3: 8:23.

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Vamos lá, vamos começar nossa receita, hein? Uma pitadinha de teclado. Aí tá bom. Guitarra a gosto. É um pouquinho de baixo. Boa! Vou misturar a bateria. Agora, um punhado de voz.

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11: 8h37.

0: Marcelo Melo nos teclados, direto de patrocínio. Quem curtiu faz barulho nesse lugar.
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12: 8:53.

aqui tem muito, mas muito mais. Música. Emílio e Eduardo e Fred e Fabrício. Aí o homem chora. 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

0: esquece disso não, viu?
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0: Está no ar a Voz do Brasil. As notícias do governo federal que movimentaram o país no dia de hoje.
1: Olá, boa noite.
2: Boa noite para você que nos acompanha em todo o país.
1: Quarta-feira, 7 de outubro de 2026.
2: Vamos aos destaques do dia.
1: Idosos, gestantes e crianças estão entre os grupos com maior risco de complicações por erro de dosagens de medicamentos.
2: Campanha nacional estimula a prevenção e registro de falhas em hospitais, farmácias e no dia a dia do paciente. Luana Karen.
3: A campanha quer fortalecer entre profissionais de saúde e população o hábito de notificar quando um medicamento provocar efeito adverso.
1: Saúde da mulher.
2: Saiba como identificar.